0: Dia.
1: 20 anos da Lei Maria da Penha.
0: Marco legal brasileiro de prevenção e enfrentamento à violência doméstica e familiar contra as mulheres.
1: Ao longo de duas décadas, a legislação foi aperfeiçoada para ampliar os mecanismos de proteção. Márcia Fernandes.
2: Além dos mecanismos para responsabilizar os criminosos, a lei criou medidas protetivas para as mulheres, como o afastamento do agressor do lar e a proibição de aproximação da vítima.
0: Alerta de desmatamento na Amazônia e no Cerrado teve redução em agosto de 2025 a julho de 2026.
1: Os dados são do DETER, Sistema de Detecção de Desmatamento em Tempo Real. Gabriela Noronha.
3: Por meio de imagens de satélites, os dados do DETER produzem alertas diários para orientar ações de fiscalização e controle do desmatamento.
0: Campanha de multivacinação.
1: Está na hora de atualizar a caderneta de crianças e adolescentes menores de 15 anos. Luana Karen.
4: Entre as doenças prevenidas pela vacinação estão tuberculose, hepatites A e B, poliomielite, rotavírus, pneumonias e meningites.
0: Hoje, na apresentação da Voz do Brasil, Nazi Brum e Mariana Jungmann.
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5: Hoje, quando a lei batizada com o meu nome completa 20 anos, eu gostaria de fazer algo diferente. Gostaria de falar com você como quem escreve uma carta ao Brasil.
0: Essa é Maria da Penha, farmacêutica cearense de 81 anos.
5: Há 43 anos, minha vida mudou para sempre. Eu sofri uma tentativa de feminicídio que me deixou paraplégica. Eu lutei 19 anos e 6 meses para que o meu agressor fosse responsabilizado. Uma espera que nenhuma mulher deveria enfrentar. Ao longo desse caminho, ouvi muitas vezes que eu deveria desistir, mas eu não podia desistir, porque aos poucos eu entendi que aquela história não era só minha. Ela representava a realidade de milhares de mulheres brasileiras e quando buscavam proteção, encontravam silêncio, descrédito e omissão. E agora eu gostaria de convidar você a fazer uma reflexão. Você já parou para pensar como estaria o Brasil hoje se não tivesse na Lei Maria da Penha?
1: 20 anos depois de promulgada a lei, a história de Maria da Penha é reconhecida internacionalmente.
0: E abriu portas para que outras mulheres lutassem contra a violência doméstica.
1: Além de punir a violência física, a Lei Maria da Penha também ampliou o olhar sobre outros tipos de agressão.
0: Violência psicológica, patrimonial e sexual, por exemplo, foram reconhecidas com a lei criada há duas décadas.
1: Vamos saber mais detalhes sobre a lei na reportagem de Márcia Fernandes.
2: Uma história de violência que marcou a vida de uma mulher e resultou na lei que hoje ampara outras vítimas. Nos anos 80, Maria da Penha sofreu duas tentativas de homicídio pelo então marido. Na primeira, ele atirou contra as costas dela, o que a deixou paraplégica. Ele não assumiu a autoria do crime e alegou ter sido um assalto. Algum tempo depois, tentou eletrocutá-la. O caso virou uma longa batalha judicial, que durou cerca de 20 anos, e foi parar na Comissão Interamericana de Direitos Humanos, que reconheceu a negligência do Estado brasileiro diante da violência doméstica. Maria da Penha tornou-se uma das principais defensoras dos direitos das mulheres no Brasil e deu nome a uma lei. Ela destaca a importância dessa lei na proteção às mulheres.
5: Ao longo destas duas décadas, milhões de mulheres romperam o silêncio, encontraram proteção, tiveram acesso à justiça, salvaram suas vidas. É como eu costumo dizer, a Lei Maria da Penha veio para resgatar a dignidade da mulher brasileira.
2: Já a advogada e doutora em Direito Público, Daniela Portugal, comenta que a lei, criada em 2006, mudou a forma de tratar a violência doméstica no país.
6: Durante muito tempo, acreditamos que a violência contra a mulher seria somente a violência física. E a gente passa a ter uma consciência maior para outras formas de violência que são expressamente referidas na lei, como é o caso da violência patrimonial, da violência sexual, a violência moral, a violência psicológica.
2: A Lei Maria da Penha vale para casos ocorridos na unidade doméstica, no âmbito familiar e em qualquer relação íntima de afeto, mesmo sem convivência. Além dos mecanismos para responsabilizar os criminosos, a lei criou medidas protetivas para as mulheres, como o afastamento do agressor do lar e a proibição de aproximação da vítima. O atendimento às mulheres em situação de

0: contra as mulheres é um assunto privado e que o Estado não deve se intrometer.
1: Se você é vítima de violência doméstica ou conhece alguém nessa situação, procure uma delegacia de defesa da mulher ou qualquer delegacia. Busque também as orientações do Ligue 180 de atendimento à mulher. Em situações de emergência, a indicação é ligar para a polícia no número 190. Reportagem Márcia Fernandes.
2: A partir da Lei Maria da Penha, além da prisão e condenação de agressores, foram desenvolvidas políticas públicas para a proteção da integridade física, psicológica e patrimonial das mulheres.
3: Nós conversamos com a Secretária Nacional de Enfrentamento à Violência contra Mulheres, Estela Bezerra, sobre os avanços da lei e os desafios que ainda restam. Acompanhe. Secretária, muito bem-vinda à Voz do Brasil. Um prazer ter a senhora conosco novamente. 20 anos da Lei Maria da Penha, né? Queria que a senhora começasse destacando, então, pra gente quais foram as principais mudanças e os avanços promovidos pela lei.
4: Mariana, a alegria minha de estar aqui novamente. A Lei Maria da Penha, que completa 20 anos, é uma lei que tira o Brasil da omissão à violência contra as mulheres, né? E que muda uma percepção cultural muito forte e que era danosa para metade da nossa população, que são as mulheres. Antes da Lei Maria da Penha, a cultura era quem, em briga de marido e mulher, ninguém mete a colher. E essa não intromissão do Estado fazia com que mulheres fossem executadas e ainda em muitas situações, como no crime do Dock Street, né, ter um argumento da mulher honesta e da morte em defesa da honra, do assassinato em defesa da honra. Então, esse tipo de modelo de civilidade, ele não era sustentável. O Estado brasileiro, ele é denunciado, né, na Comissão Interamericana de Direitos Humanos por conta do crime, da tentativa de crime de homicídio contra Maria da Penha, ali em Fortaleza, uma bioquímica, 3 tentativas, e o Tribunal de Justiça local se omite de fazer uma sentença justa. E aí o Estado brasileiro é condenado, e nesses 20 anos a gente vem avançando muito, mas encontrando novos desafios, que são as novas formas de expressão de violência contra as mulheres.
3: Ou seja, antes da lei, essa ideia de que em briga de marido e mulher ninguém mete a colher, ela ia até o judiciário mesmo, né? Ou seja, o próprio Poder Judiciário, o próprio Estado brasileiro encarava a violência doméstica como uma coisa da esfera privada do casamento, né?
4: Não reprovava o agressor e ainda justificava, porque ele estava defendendo a própria honra, julgando a mulher, penalizando a mulher. Quem assiste ainda tem pelo YouTube os argumentos que eram utilizados no tribunal, dizendo que aquela mulher pediu para morrer.
3: Agora, ao longo desses 20 anos, secretária, a lei passou também por aperfeiçoamentos, novas discussões no Congresso, ela foi sendo modificada, né? O que a senhora destacaria como os aprendizados trazidos pela Lei Maria da Penha, em relação ao enfrentamento da violência contra a mulher?
4: Olha, a lei é muito completa. A lei, na medida em que ela surge dessa penalização, o Estado brasileiro anteriormente, na Convenção de Belém do Pará, que aconteceu aqui no Brasil, se obrigou a criar uma legislação, mas só em 2005, quando houve... 2004, quando houve a primeira... A primeira Conferência Nacional das Mulheres, saíram 2 primeiros pedidos daquela conferência. Primeiro, a sanção da Lei Maria da Penha. Segundo, a criação de um programa de enfrentamento à violência contra as mulheres. Isso ali em 2004, 2005, 2006, o governo federal encaminhou a lei para o Congresso, ela foi aprovada. De lá para cá, ela teve muitas ameaças. Em 2012, a PGR encaminhou para o Supremo Tribunal Federal, uma AD, para poder o Supremo Tribunal Federal dizer que não existia inconstitucionalidade da lei. Recentemente, Maria da Penha, através de uma plataforma de informação, que é o Brasil Paralelo, eles tentaram desqualificar novamente Maria da Penha. Então, durante esses 20 anos, a lei também foi muito atacada, além de aperfeiçoada. primeiro ativo dessa lei. Ela fez com que o sistema de justiça criasse a vara de violência doméstica. Ela fez com que ampliasse as redes de delegacias especializadas das mulheres. Ela fez com que a gente ampliasse os mecanismos de acolhimento e de apoio à mulher. Então, Casa

0: Abrigo, Centro de Referência, Casa da Mulher Brasileira, vem tudo na esteira dessa lei. Qual o nosso maior desafio no momento? A lei saiu de entender que violência da mulher era agressão física e assassinato e passou a abordar violência moral, violência patrimonial, violência psicológica. Recentemente assimilou a violência vicária, né, a ela também, essa é um mecanismo. Ela também fez com que as medidas protetivas de urgência fossem criadas. Não existia medida protetiva que afastava o agressor do ambiente da mulher vítima de violência e, ao mesmo tempo, que fazia com que aquela mulher tivesse um tipo de acompanhamento e monitoramento da segurança pública para que não seja vítima de feminicídio. Então, todos esses mecanismos são inovações da Lei Maria da Penha, que foi considerada na ONU durante muitos anos, ela é a terceira lei com maior aperfeiçoamento. O que ainda não implantamos da lei? Não implantamos devidamente os mecanismos de prevenção. Agora, no ano de 2026, em março desse ano, o Ministério das Mulheres com o Ministério da Educação editou uma portaria para regulamentar a Lei 14.164, que leva à escola o tema do enfrentamento à violência contra as mulheres, e esta portaria encontra-se em processo de implementação no Conselho Nacional de Educação, e agora em outubro, porque é o prazo que as comissões têm, entregará o resultado de como isso será implantado, do ensino fundamental, passando pelo ensino fundamental, médio, até o ensino universitário.
1: Só para a gente explicar aqui para o ouvinte, né, violência vicária que a secretária mencionou é quando o agressor usa um familiar, geralmente os filhos, para atingir a mulher, muitas vezes matando, para causar sofrimento, então, à mulher. Agora, secretária, para a gente encerrar e para celebrar a data, o Ministério das Mulheres está promovendo aí o Agosto Lilás, né? O que está sendo, então, promovido esse mês?
0: Olha, tem uma vedação aí por conta do período eleitoral, mas a violência contra a mulher é considerada uma atividade de interesse público. Então, além das várias ações de divulgação do 180, nós estamos realizando conjuntamente com o Conselho Nacional do Ministério Público, o CNJ e os estados brasileiros. Aí vai, hoje mesmo eu viajo para Belo Horizonte, onde junto com a Defensoria e o Ministério Público, o Ministério das Mulheres vai estar realizando um seminário. Nós temos a nossa ministra viajando o Brasil inteiro, mas nossa principal atividade para o Agosto Lilás são formações dirigidas a operadores de segurança pública e operadores de direito, para que a gente fortaleça o acesso à justiça. Então, o Ministério da Justiça, o Ministério das Mulheres, tem estabelecido no Estado como um todo atividades de formação dirigida à Polícia Militar, Polícia Civil, para operacionalizar a Lei Maria da Penha, para atualizar a Lei Maria da Penha, e, ao mesmo tempo, nós estamos apoiando os estados a partir das organizações, as secretarias estaduais das mulheres dos estados, para que essa agenda, ela não só visibilize, mas ela apoie aquilo que a gente chamava de Operação Chamar e passou a ser Operação Mulher Segura. A Operação Chamar acontecia só em agosto, tem um mutirão de mandatos de fazer efetivado e efetivar os mandados de busca, apreensão e prisão, que é aquilo que tem resultado numa diminuição do feminicídio. Nós hoje podemos celebrar porque a quantidade de registro de feminicídios ocorridos nesse primeiro semestre, em comparação ao primeiro semestre de 2025, nós conseguimos uma redução de 2,5. É uma redução ainda pequena, ainda tímida, mas isso significa que 19 mulheres deixaram de ser executadas. E a gente tem aí o desafio de avançar nos estados, na região Centro-Oeste, Sul e Sudeste. A região Norte e Nordeste baixaram vertiginosamente os indicadores de feminicídio.
1: Muito bem, nós conversamos com Estela Bezerra, secretária nacional de enfrentamento à violência contra as mulheres. Secretária, muito obrigada pela sua participação na Voz do Brasil mais uma vez.
0: Obrigada a você, Mariana, e obrigada também por tornar esse tema tão necessário e tão presente no cotidiano, na memória, na audição da população brasileira.
2: Oportunidades para mulheres que buscam qualificação.
1: Estão abertas as inscrições para 70 cursos de educação profissional e tecnológica durante o mês de agosto.
2: As capacitações são presenciais e distribuídas em 24 estados e com oferta de 8 mil vagas no total.
1: Os cursos abrangem áreas como administração, gastronomia, logística, saúde, beleza e turismo.
2: A ação prioriza mulheres acima de 16 anos em situação de vulnerabilidade social ou com baixa escolaridade.
1: Todas as informações estão disponíveis em gov.br/mec.
2: Foi registrada a queda de 37% nos alertas de desmatamento na Amazônia desde agosto do ano passado.
1: No Cerrado, o número de alertas recuou 7,8%.
2: Os dados foram divulgados hoje pelo Instituto Nacional de Pesquisas Espaciais.
3: A área sob alerta de desmatamento na Amazônia caiu cerca de 37% entre agosto de 2025 e julho de 2026. Os números divulgados nesta sexta-feira são do DETER, Sistema de Detecção de Desmatamento em Tempo Real, do Instituto Nacional de Pesquisas Espaciais, o INPE, e mostram também uma redução no Cerrado, como apresentou o coordenador do Programa de Monitoramento dos Biomas Brasileiros, Cláudio Almeida.
4: É uma queda de 7,8% com relação ao ano anterior, foram 5.119 quilômetros quadrados. O Cerrado vinha de altas sucessivas e pelo segundo ano seguido, dentro do DT, a gente mediu um valor menor, um valor de queda dentro do dado do desmatamento.
3: Por meio de imagens de satélites, os dados do DETER produzem alertas diários para orientar ações de fiscalização e controle do desmatamento. Segundo esse sistema, 5 dos 6 estados amazônicos com as maiores áreas sob alerta registraram redução, com destaque para Mato Grosso, Amazonas e Rondônia. Já no Cerrado, as quedas mais expressivas foram observadas no Piauí e Bahia. Durante a divulgação, a ministra da Ciência, Tecnologia e Inovações, Luciana Santos, falou sobre o trabalho coordenado dos órgãos da União com os estados e municípios.
5: Uma atuação convergente, né, em que aqui a gente dá os dados em tempo real e no mesmo momento entrega aqui ao IBAMA para que faça ação e controle. E sem os prefeitos, sem os estados, né, mobilizados, não era possível também garantir isso.
3: O INPE também disponibilizou nesta sexta-feira os resultados do PRODES, Projeto de Monitoramento do Desmatamento na Amazônia Legal por Satélite, para os biomas Caatinga, Mata Atlântica e Pampa. Esse sistema realiza o levantamento anual das taxas de desmatamento. Os dados referentes ao período de agosto de 2024 a julho de 2025 mostram que na Caatinga houve redução de mais de 34% em relação ao período anterior na área desmatada. Já na Mata Atlântica, a área suprimida passou de 475 quilômetros quadrados para 402 quilômetros quadrados. Houve uma redução de mais de 15%. Também houve queda do desmatamento no Pampa. O bioma localizado no Rio Grande do Sul registrou um recuo de quase 42% em relação ao ciclo anterior. Reportagem Gabriela Noronha.
1: Agosto é mês de atualizar a carteira de vacinação.
2: A estratégia multivacinação conta com cerca de 20 vacinas disponíveis nas unidades de saúde para quem tem menos de 15 anos.
6: Durante todo o mês de agosto, crianças e adolescentes menores de 15 anos de idade poderão atualizar a caderneta de vacinação nas unidades básicas de saúde do país. Para a estratégia multivacinação, os estoques da rede pública serão reforçados, como explica o ministro da Saúde, Alexandre Padilha.
7: São mais de 20 vacinas de vários tipos de doenças. Tem vacinas novas que nem todos os pais já levaram suas crianças, como por exemplo a pneumovinte. E é importante os pais aproveitarem esse momento para atualizar a caderneta de vacinação das crianças.
6: Entre as doenças prevenidas pela vacinação estão tuberculose, hepatites A e B, difteria, tétano, coqueluche, poliomielite, rotavírus, pneumonias e meningites. Por conta do surgimento de um surto de sarampo em vários países da América, a vacinação contra a doença também está sendo reforçada, como destaca o ministro da Saúde, Alexandre Padilha.
7: Outros países do mundo pararam de vacinar, tiveram explosão de casos de sarampo. Os Estados Unidos estão vivendo o maior surto de sarampo dos últimos 35 anos da história deles. E esses casos vêm para o Brasil de forma importada. E se a gente não tiver com todo mundo vacinado aqui, tem risco de ter casos de sarampo, surtos de sarampo.
6: A mobilização nacional segue até o dia 1º de setembro. No dia 22 de agosto, um sábado, será o dia D de vacinação, com postos de saúde abertos em todo o país. É importante que os responsáveis compareçam à UBS com um documento de identificação da criança ou adolescente e a caderneta de vacinação física ou digital, disponível no aplicativo Meu SUS Digital. Reportagem Luana Karen.
1: O Dia dos Pais já é domingo, ainda dá tempo de comprar um presente, mas fique de olho para o que deveria ser uma alegria não virar dor de cabeça.
2: Na hora de comprar, é bom ficar atento aos seus direitos, como prazos de troca e a qualidade do produto.
1: E nas compras digitais, o cuidado deve ser maior. Confira os prazos, a reputação da empresa e desconfie de ofertas com valores muito abaixo dos preços de mercado.
2: Quem detalha pra gente é a Thaís Araújo.
8: A Secretaria Nacional do Consumidor, a Senacom, orienta quem vai comprar presentes a tomar alguns cuidados para evitar problemas. A recomendação é pesquisar preços, conferir as informações do produto, verificar as condições de pagamento, prazo de entrega e política de troca antes de fechar a compra. Nas compras online, o consumidor deve conferir se o site é oficial, verificar a reputação da empresa e desconfiar de ofertas com valores muito abaixo dos praticados no mercado. Também é importante evitar clicar em links recebidos por mensagens ou redes sociais sem confirmar a origem. O Código de Defesa do Consumidor garante o direito de arrependimento para compras feitas fora de lojas físicas, como pela internet, telefone ou catálogo. Nesses casos, o cliente pode desistir da compra em até 7 dias após o recebimento do produto ou assinatura do contrato, com direito à devolução dos valores pagos. Já nas lojas físicas, a troca por motivo de tamanho, cor ou preferência depende da política de cada estabelecimento. Entre as principais dicas estão pesquisar preços, conferir as condições da oferta, observar o prazo de entrega e ter atenção redobrada nas compras online. Em caso de problemas, o consumidor pode procurar os PROCONs ou registrar uma reclamação na plataforma consumidor.gov.br. Thaís de Araújo para a Voz do Brasil.
1: Os efeitos do ciclone extratropical diminuem ao longo dos próximos dias, segundo o INMET, o Instituto Nacional de Meteorologia.
2: Mas, segundo o Instituto, a circulação associada ao sistema favorece a entrada de uma massa de ar frio sobre o sul do Brasil.
1: E a partir de segunda-feira, o ar frio alcança também São Paulo e Rio de Janeiro, porém com menor intensidade.
2: A Defesa Civil Nacional oferece um serviço gratuito para envio de alertas sobre situações de emergência diretamente ao celular.
1: Para receber, moradores podem enviar um SMS com o CEP para 40199 ou mandar um WhatsApp para 61-2034-4611.
2: No caso do Defesa Civil Alerta, basta acompanhar os avisos que aparecem na tela do celular. O sistema utiliza a rede de telefonia para enviar mensagens de texto e avisos sonoros para celulares em áreas de risco elevado.
1: Foram as notícias do governo federal.
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2: Fique agora com as notícias do Poder Judiciário e do Congresso Nacional. Uma boa noite, um bom fim de semana.
1: A gente volta segunda-feira. Boa noite.
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11: 20 anos da Lei Maria da Penha. Decisões do STF ampliam a proteção às mulheres.
12: TSE faz ação com urna eletrônica na capital federal.
11: Para o STJ, juiz pode definir percentual do salário mínimo como valor da pensão se alimentante ficar desempregado.
12: Boa noite, eu sou Marcela Luiz.
11: E eu sou Walter Lima.
12: Sancionada em 7 de agosto de 2006, a Lei Maria da Penha segue como um dos principais instrumentos de enfrentamento da violência de gênero.
11: Ao longo de 20 anos, decisões do Supremo Tribunal Federal ampliaram a efetividade da norma. Marta Ferreira.
13: Para marcar os 20 anos da norma, o Supremo Tribunal Federal inaugurou o painel Sete Marias, do renomado artista plástico Antônio Veronese. Carmen Lúcia, única mulher da corte, e que também completou 20 anos como ministra do STF em 2026, explica que a obra de arte passa a integrar o acervo permanente do tribunal como um manifesto contra o feminicídio e a violência de gênero.
14: Este painel é exatamente a demonstração da violência que se vem praticando, a denúncia de um feminicídio que não para, embora eu já tenha conclamado mais de uma vez, parem de nos matar porque nós resolvemos que nós não vamos morrer.
13: Em fevereiro de 2012, o Supremo consolidou a constitucionalidade da norma. Em 2025, a Suprema Corte ampliou o alcance da proteção da Lei Maria da Penha às relações de casais homoafetivos do sexo masculino e aquelas que envolvam travestis e mulheres transexuais.
12: Quem passou pela rodoviária do Plano Piloto em Brasília nesta sexta-feira teve a oportunidade de conhecer melhor a urna eletrônica.
11: Os eleitores puderam tirar dúvidas e treinar para as eleições de outubro. Fábio Ruas.
15: Durante a ação, as pessoas simularam voto, aprenderam qual a ordem de votação para os cargos da eleição deste ano e ainda conheceram os recursos de acessibilidade da urna. A iniciativa faz parte da primeira Semana Nacional do Sistema Eletrônico de Votação e busca aproximar a justiça eleitoral da população.
12: O Superior Tribunal Militar declarou indigno para o oficialato um segundo tenente aposentado do Exército que transmitiu HIV intencionalmente para duas ex-companheiras. O militar já havia sido condenado pela Justiça Comum do Estado do Maranhão por lesão corporal gravíssima e ameaça.
11: Com isso, o STM determinou a perda do posto e da patente nos termos da Constituição e do Estatuto dos Militares.
12: Mato Grosso do Sul foi condenado por submeter trabalhadores, inclusive adolescentes, a condições análogas à escravidão.
11: A decisão é da segunda turma do TST, Samanta Flor.
16: A fiscalização encontrou trabalhadores, inclusive adolescentes, sem registro, alojados perto de agrotóxicos, consumindo água sem tratamento e transportados de forma insegura numa fazenda em Porto Murtinho, Mato Grosso do Sul. O Tribunal Regional não reconheceu o trabalho análogo à escravidão, mas a segunda turma do TST entendeu que a gravidade das violações atingiu não só os trabalhadores, mas toda a coletividade e condenou o fazendeiro a pagar R$100 mil por danos morais coletivos.
12: Juiz, ao determinar a pensão alimentícia, também pode fixar previamente um percentual do salário mínimo para ser adotado como valor da pensão no caso de perda do emprego do responsável pelo pagamento.
11: Esse posicionamento é do STJ. Fátima Uchoa.
17: A terceira turma do STJ reformou o acórdão do Tribunal de Justiça de Santa Catarina e restabeleceu a sentença que havia definido a pensão em 54% do salário mínimo para o caso de desemprego ou trabalho informal do alimentante. Segundo a relatora ministra Nancy Andrighi, a fixação de obrigação alimentar alternativa, prevendo-se antecipadamente a hipótese de desemprego do alimentante, justifica-se pela necessidade de garantir efetividade à prestação jurisdicional e proteção integral, especialmente se houver interesses de crianças e adolescentes. Além disso, evita que o beneficiário da pensão e o responsável pelo pagamento enfrentem novo processo judicial.
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12: Uma boa noite.
11: E um bom fim de semana.
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1: Eu sou Paula Groba.
2: E eu sou Ricardo Nakaoka.
1: E estes são os destaques de hoje do Jornal do Senado, que começa agora.
2: O plenário pode votar regras para indenização por dano moral.
1: Novo modelo de busca por desaparecidos avança no Senado.
2: Senadora destaca 20 anos da Lei Maria da Penha e pede mais proteção às mulheres.
1: Boa noite.
2: Boa noite.
1: Vítimas de crimes podem ter acesso mais rápido à indenização pelos danos sofridos.
2: Um projeto que está na pauta do plenário estabelece critérios mais claros para definir o valor mínimo da reparação e busca agilizar a justiça. Repórter Bruno Lourenço.
3: O plenário do Senado está pronto para votar a proposta que tenta estabelecer regras claras e objetivas na fixação de valores mínimos de indenização em favor das vítimas de crimes. A relatora, senadora Zenaide Maia, do PSD do Rio Grande do Norte, considera que o projeto traz duas inovações. Concede à própria vítima o direito de formular o pedido de indenização na ação penal, reduzindo a dependência da atuação do Ministério Público, e autoriza a fixação automática de indenização por danos morais quando o crime afetar direitos da personalidade, como a vida, a integridade física, a liberdade e a honra. Zenaide acredita que as mulheres terão agora uma ferramenta imediata em processos sobre violência doméstica.
4: A lei passará a reconhecer a irrazoabilidade da exigência de que as vítimas se submetam à nova instrução probatória com o objetivo de demonstrar os danos morais decorrentes das violências sofridas. O dano moral é uma decorrência natural em crimes dessa natureza, não sendo necessárias provas para além daquelas que serviram para a condenação do agressor.
3: Como já veio da Câmara dos Deputados, se aprovado pelos senadores, o projeto de lei segue para a sanção presidencial.
1: E foi sancionada a lei que estende até 2030 o prazo para que hospitais filantrópicos e santas casas de misericórdia renegociem suas dívidas com o dinheiro do FGTS.
2: O senador Nelsinho Trade, do PSD de Mato Grosso do Sul, foi o relator da proposta e destacou o papel estratégico dessas instituições que prestam serviço ao SUS no interior do país. Repórter Raíssa Abreu.
5: Hospitais filantrópicos e santas casas de misericórdia ganharam um alívio para o acerto de suas contas. O presidente Lula acaba de sancionar a lei que estende até 2030 o prazo para que essas instituições tenham acesso ao dinheiro do FGTS para fazer empréstimo. A norma, que tem origem num projeto apresentado pelo líder do governo na Câmara, deputado Paulo Pimenta, do PT do Rio Grande do Sul, foi aprovada pelo Senado no dia 15 de julho. O senador Nelsinho Trade, do PSD de Mato Grosso do Sul, que é médico, foi o relator. Ele destacou o papel estratégico desempenhado pelas santas casas e hospitais filantrópicos, especialmente no interior do país.
6: Todo recurso que for destinado aos hospitais filantrópicos e às santas casas, ainda assim é pouco. Tamanho o trabalho desprendido que essas instituições fazem para a sociedade brasileira. Lá no meu estado, a Santa Casa é a quarta maior do Brasil. Trabalhei 17 anos lá e eu posso ver dia após dia dificuldade daquele hospital e manter o bom atendimento.
5: O senador informou que a linha de crédito, usada entre 2019 e 2022, destinou cerca de 3 bilhões de reais a aproximadamente 140 entidades filantrópicas para renegociação de dívidas e reestruturação financeira. O dinheiro do FGTS é de natureza privada, ou seja, é diferente de dinheiro público.
1: A Polícia Federal concluiu a investigação que apurou responsabilidades na queda do avião da Voepes em agosto de 2024. Foram indiciadas 16 pessoas, entre funcionários e ex-funcionários da empresa.
2: No Senado, a Comissão de Infraestrutura já questionou representantes da ANAC sobre a fiscalização da companhia aérea antes e após o acidente. Repórter Alexandre Campos.
7: No Senado, a Comissão de Infraestrutura chegou a ouvir representantes da ANAC para esclarecer a suspensão, pela agência, dos voos da companhia aérea em março de 2025. Na ocasião, o órgão alegou que a Voepaz não estaria cumprindo condições de manutenção e redução de atividades impostas após o acidente. O senador Sérgio Moro, do PL do Paraná, questionou se o cenário de omissão nas manutenções envolvendo o acidente era algo recorrente na companhia aérea, antes mesmo da queda do avião.
8: Esses elementos de degradação já não estavam anteriores dessa precariedade, e porque a ANAC e a fiscalização da ANAC não detectou esses fatores anteriormente a esse acontecimento.
7: Bruno Diniz Delbel, representante da ANAC, afirmou que o cenário que motivou a suspensão das atividades da companhia surgiu somente em fevereiro de 2025, 7 meses após a queda do avião.
9: O principal ponto, né, após o acidente que levou a gente a detectar essa degradação no sistema foi que a empresa não mais estava sendo capaz de demonstrar a execução desses planos de ação corretiva, identificação dos problemas.
7: Se o Ministério Público Federal denunciar à Justiça os indiciados pela Polícia Federal, eles responderão pelos crimes de atentado contra a segurança do transporte aéreo e falsidade ideológica.
1: Quando uma pessoa desaparece, cada hora pode ser decisiva. Um projeto pronto para votação na Comissão de Constituição e Justiça do Senado cria 3 categorias de desaparecimento e define procedimentos específicos para cada situação.
2: A proposta visa tornar as buscas mais eficientes e aumentar as chances de localização das pessoas. Repórter Marcela Diniz.
10: De acordo com o projeto em análise no Senado, os desaparecimentos passariam a ser classificados em 3 categorias. A voluntária, quando uma pessoa maior de idade decide ir embora, a involuntária, quando alguém desaparece em episódios de acidente, desastre ou crise de saúde mental, ou ainda quando uma criança ou adolescente se perde de seus pais ou responsáveis, e a categoria de desaparecimento forçado, quando uma pessoa é sequestrada ou some em outras circunstâncias que também envolvam condutas ilícitas. A proposta, que já recebeu o aval da Comissão de Direitos Humanos, determina que o poder público defina estratégias diferentes de abordagem para cada categoria de desaparecimento. Para a relatora do projeto na CDH, senadora Damaris Alves, do Republicanos do Distrito Federal, as mudanças podem ajudar o Estado a atuar de forma mais eficaz. Ela ressalta que em 2025, o Brasil registrou um recorde de desaparecimentos. Foram 84.760 casos.
11: Uma alarmante média de 232 ocorrências por dia. Esses indicadores evidenciam a necessidade de contínuas atualizações no ordenamento legal para fazer frente ao problema.
10: O projeto está pronto para a votação na Comissão de Constituição e Justiça, com relatório favorável da senadora Mara Gabrilli, do PSD de São Paulo.
1: E o dia 7 de agosto de 2006 marcou a luta contra a violência doméstica e familiar contra a mulher. Nesta data foi sancionada a Lei Maria da Penha, que completa 20 anos. A legislação criou medidas como a prisão em flagrante do agressor, as medidas protetivas de urgência e o reconhecimento da violência vicária quando filhos ou familiares são usados para atingir a mulher.
2: A senadora Jussara Lima, do PSD do Piauí, destacou a importância da lei e defendeu o fortalecimento das políticas de proteção às mulheres e o aprimoramento da legislação.
12: Celebrar os 20 anos da Lei Maria da Penha é reconhecer uma das maiores conquistas na proteção das mulheres brasileiras. A lei fortaleceu o combate à violência doméstica, garantiu uma proteção às vítimas e reforçou a responsabilização dos agressores.
2: Com edição de Paula Groba e trabalhos técnicos de João Lira, o Jornal do Senado fica por aqui. Acompanhe agora as notícias do Tribunal de Contas da União e da Câmara dos Deputados. Boa noite.
1: Boa noite e um bom fim de semana.
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14: O Tribunal de Contas da União avaliou a implementação do Compromisso Nacional Criança Alfabetizada. A fiscalização analisou como o programa vem sendo executado. O percentual de crianças alfabetizadas na idade certa passou de 44% em 2023 para 66% em 2025. Apesar dos avanços, 15 estados ficaram abaixo da média nacional e 5 não atingiram as metas do programa. A auditoria também apontou problemas como falta de diretrizes para a alfabetização inclusiva, dificuldades no apoio aos municípios e falhas no acompanhamento dos resultados. O tribunal fez recomendações ao Ministério da Educação para fortalecer o programa e melhorar os resultados da alfabetização no país. Saiba mais em tcu.gov.br.
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15: Proposta cria mais exigências para a fabricação e uso de fogos de artifício.
16: Câmara obriga uso de hora-aula no cálculo da jornada de professores.
15: Avança projeto que prevê medidas para acelerar os processos de adoção.
17: Boa noite. Comissão Permanente da Câmara aprovou proposta que prevê medidas para acelerar a adoção e incentivar o convívio entre crianças e idosos. A reportagem é de Maria Neves.
18: A Comissão de Defesa dos Direitos da Pessoa Idosa aprovou o projeto do deputado Amon Mandel, do Republicanos do Amazonas, que institui medidas para acelerar os processos de adoção. A proposta também cria o programa Cuidar e Conviver, que prevê formas de integrar crianças ou adolescentes e idosos que vivem em instituições e não têm convivência direta com a família. Como forma de acelerar as adoções, o texto cria o Protocolo Nacional de Adoção Ágil. Dentre as regras previstas estão prazos máximos para cada etapa do processo de adoção, como determina o Estatuto da Criança e do Adolescente. A Justiça também deverá dar prioridade a processos que envolvam crianças de até 6 anos, grupos de irmãos e crianças com deficiência. Quanto ao programa Cuidar e Conviver, o projeto estabelece que ele será implantado de forma voluntária pelas instituições. Quando criada, a iniciativa deverá adotar ações como acompanhamento da interação entre crianças e adolescentes e idosos por profissionais capacitados e oferecer atividades educativas, culturais e recreativas aos envolvidos. Na opinião do relator do projeto na comissão, deputado Luiz Couto, do PT da Paraíba, integrar crianças, adolescentes e idosos que vivem em instituições de acolhimento pode trazer benefícios emocionais e sociais para os dois grupos.
19: Os dois grupos têm em comum a vivência de não contarem com a convivência familiar de forma provisória ou definitiva. Dessa forma, pretendo haver benefícios para ambos no intercâmbio de experiências e no apoio emocional mútuo.
18: O projeto determina ainda que os processos de adoção terão de tramitar inteiramente por meios eletrônicos, prever perícias integradas e audiências concentradas. Ministério Público, Defensoria Pública, Judiciário, Conselhos Tutelares e equipes técnicas terão de instituir formas de interação permanente nos casos de adoção. A proposta ainda inclui o acolhimento familiar como política permanente na Lei Orgânica da Assistência Social e no Estatuto da Criança e do Adolescente. O texto prevê apoio financeiro, suporte psicológico, acompanhamento por equipes multiprofissionais e capacitação obrigatória para as famílias acolhedoras. De acordo com a Momandel, o apoio financeiro busca evitar que a manutenção da criança ou do adolescente dependa apenas da renda da família acolhedora. O projeto também reforça que o acolhimento familiar não se confunde com a adoção. O projeto, que busca acelerar os processos de adoção e promover a integração entre crianças, adolescentes e idosos que vivem em instituições, ainda será analisado por 3 comissões da Câmara. Se aprovado em todas, poderá seguir para análise do Senado. Da Rádio Câmara de Brasília, Maria Neves.
13: Segurança Pública.
15: Rodrigo de Castro, do União de Minas Gerais, defende a proposta de emenda à Constituição que reduz a maioridade penal de 18 para 16 anos. Na visão do deputado, a medida é uma resposta ao aumento da violência e contribui para fortalecer a segurança pública.
17: Rodrigo de Castro afirma que adolescentes de 16 anos já têm discernimento sobre seus atos e que a legislação atual favorece o aliciamento de menores por organizações criminosas. A matéria já foi aprovada na Comissão de Constituição e Justiça e segue agora para análise de uma comissão especial.
20: Uma das distorções que nós assistimos hoje é que jovens com 16 anos de idade, que podem votar para presidente da República, que têm pleno discernimento das suas ações, são beneficiados pela questão da maioridade penal e não podem pagar, às vezes, por um homicídio, por um crime de tráfico de drogas. Através da aprovação dessa PEC, da diminuição da maioridade penal, nós estamos dando uma resposta a esses bandidos, nós estamos dando uma resposta à sociedade que ninguém está acima da lei.
13: Meio Ambiente.
15: Bruno Ganem, do Podemos de São Paulo, acredita que o descontrole populacional de animais está diretamente ligado aos casos de abandono, maus tratos e violência. Para ele, a castração é a principal ferramenta para enfrentar o problema.
21: A castração, ela é fundamental para quem defende a causa animal, mas muita gente que não é da causa não sabe que o impacto ele vai além. Se a gente não tem um programa de castração nacional muito intenso, muito compatível com o volume necessário, a gente acaba tendo essa situação, né? E ao mesmo tempo tem uma outra vertente importante do trabalho da castração, que é a qualidade de vida do animal. É comprovado que o animal castrado ele tem uma longevidade maior, inclusive.
17: De acordo com Bruno Ganem, o controle populacional dos animais contribui para a saúde pública porque facilita o atendimento sanitário e veterinário. Segundo o deputado, a castração é um ganho simultâneo para os animais e para a sociedade.
13: Educação.
15: Os deputados aprovaram um projeto que obriga o uso de hora-aula no cálculo da jornada dos professores. Saiba mais sobre o assunto na reportagem de Paula Bittar.
22: A Comissão de Constituição e Justiça da Câmara aprovou uma proposta que estipula a hora-aula como medida para calcular o tempo de professores e outros profissionais do Magistério da Educação Básica destinado às atividades diretamente com estudantes. Pela proposta, a hora-aula será usada como referência, mesmo se a duração for menor que 60 minutos. Relatora na comissão, a deputada Lídice da Mata, do PSB da Bahia, disse que o objetivo é aliviar um pouco os professores.
23: É um projeto muito importante que garante aos professores a inclusão do planejamento de atividades extras-classe na sua carga horária normal. Portanto, faz com que não haja uma sobrecarga de trabalho para os professores.
22: O autor do projeto, o deputado Tarcísio Mota, do PSOL do Rio de Janeiro, acrescentou que a ideia é cobrir uma lacuna jurídica da Lei do Piso Salarial do Magistério Público da Educação Básica, que estabelece que 2/3 da carga horária do professor devem ser dedicados a atividades diretas com o educando e 1/3 para atividades sem interação com o educando, como preparar aulas e corrigir provas, mas sem definir como esse tempo será contabilizado. Segundo Mota, alguns governos começaram a usar a diferença de 10 minutos na hora-aula dos professores para contabilizar como tempo de planejamento.
24: Cada professor foi obrigado a pegar mais turmas, sem 1 centavo do salário a mais. Professores já massacrados, adoecidos nas salas de aula, foram obrigados a pegar mais turmas de uma hora para outra, porque contavam a chamada minutagem para o tempo de planejamento, uma covardia, uma crueldade.
22: A proposta que estipula a hora-aula como medida para calcular o tempo de profissionais da educação básica destinado às atividades diretamente com estudantes já pode seguir para análise do Senado, a menos que haja recurso para votação antes pelo plenário da Câmara. Da Rádio Câmara, de Brasília, Paula Bittar.
17: Rafael Brito, do MDB de Alagoas, defende o cumprimento do piso salarial do magistério para todos os professores, incluindo os temporários. Ele alerta que quase metade dos estados e a maioria dos municípios brasileiros ainda não pagam o piso para a categoria.
0: Valorizar o professor é uma das políticas públicas que mais impactam a qualidade da educação. Um professor valorizado, com remuneração digna e segurança para exercer sua função, ele com certeza absoluta tem melhores condições de ensinar, de se dedicar aos alunos e de permanecer na carreira por muito tempo. Então a gente defende, né, o cumprimento do piso.
15: Rafael Brito orienta os profissionais que ainda não recebem o piso salarial a procurarem seus sindicatos ou o Ministério Público. O deputado reitera que o cumprimento da lei não é um favor à categoria, mas um direito conquistado.
13: Previdência.
17: Maria do Rosário, do PT do Rio Grande do Sul, é autora do projeto que institui pensão especial para crianças e adolescentes que perderam a mãe em decorrência de feminicídio. Ela afirma que a medida garante apoio financeiro para que os órfãos permaneçam com seus familiares em vez de serem encaminhados a abrigos.
3: Essa lei é importante porque as crianças, os órfãos de mães que foram assassinadas, em geral, o pai dessas crianças ou o padrasto é que cometeu esse crime. E a criança perdeu a mãe, perdeu o pai, perdeu o padrasto. Quando a mãe não deixa nenhuma pensão porque, enfim, já vivia uma condição de hipossuficiência, de pobreza, eu sempre fiquei me perguntando e ouvindo as avós que ficam com essas crianças, eu me dei conta que a orfandade significa uma grande responsabilidade para o Estado brasileiro.
15: Maria do Rosário lembra que o feminicídio deixa impactos permanentes na vida dos filhos das vítimas e defende o fortalecimento de políticas públicas de prevenção à violência contra a mulher. Ela também pede que o Estado atue para evitar novos casos e assegurar proteção às crianças afetadas.
13: Votação.
17: O plenário da Câmara pode votar projeto que cria mais exigências para a fabricação, comercialização e uso de fogos de artifício. O repórter Antônio Vital traz mais informações sobre a proposta.
4: Ganhou o regime de urgência e está pronto para ser votado no plenário da Câmara, projeto que regulamenta a fabricação, a importação, o armazenamento, o transporte, a comercialização e o uso de fogos de artifício. O projeto, já aprovado pelo Senado, prevê punições para quem descumprir as determinações. A queima não autorizada de fogos de artifício, por exemplo, poderá acarretar pena de detenção de 6 meses a 2 anos ou multa. A proposta já foi aprovada por 2 comissões da Câmara, com alterações em relação ao projeto original. Nas comissões de Segurança Pública e de Meio Ambiente, o texto final prevê apenas o uso profissional para os fogos que possam causar lesão grave e morte ou danos ao patrimônio e ao meio ambiente. Determina ainda que as fábricas só poderão ser instaladas na zona rural. Na Comissão de Constituição e Justiça, o relator deputado Lafayette de Andrada, do PL de Minas Gerais, incluiu limites para o barulho provocado pelas explosões. O limite máximo será de 120 decibéis nos lugares onde os eventos são autorizados. Nas áreas residenciais, o limite foi fixado em 110 decibéis e em locais considerados sensíveis, nas cidades, de 85 decibéis. O parecer, porém, não chegou a ser votado e o relator, Lafayette de Andrada, defendeu a aprovação do regime de urgência para o projeto.
5: Esse é um projeto importante que, na verdade, procura dar toda uma roupagem e uma legislação para a questão de fogos de artifício. Não só para a questão dos decibéis, dos barulhos, considerando os animais, considerando os autistas, considerando os locais, mas também toda a estrutura de comercialização, de armazenamento, ou seja, de segurança. É um projeto muito amplo, merece ser debatido e, portanto, peço aos senhores deputados voto favorável à sua urgência.
4: O regime de urgência foi criticado por deputados do Missão e do Novo. A deputada Adriana Ventura, do Novo de São Paulo, disse que há pontos positivos na proposta, mas criticou a criação de novas exigências para fabricantes e comerciantes de fogos.
6: Nossa grande questão, e essa é a razão pela qual a gente vai orientar contrário, é que amplia muito a intervenção estatal sobre uma atividade econômica que já está regulada por diversos órgãos públicos. Cria um monte de exigências de licenciamento, certificação, rotulagem, armazenamento, fiscalização. Então, a gente tem uma preocupação, a gente quer debater esse projeto, a gente se coloca à disposição para melhorar o projeto, para poder votar favoravelmente o mérito, se for o caso. Mas é não.
4: Com o regime de urgência, o projeto que regulamenta a fabricação, o transporte, a comercialização e o uso de fogos de artifício pode ser votado diretamente no plenário, sem passar pela análise das comissões permanentes da Câmara. Da Rádio Câmara, de Brasília, Antônio Vital.
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8: Transportes.
15: Projeto aprovado pela Câmara reconhece a BR-319 como infraestrutura crítica para a segurança nacional. Capitão Alberto Neto, do PL do Amazonas, defende a proposta argumentando que a medida é essencial para integrar o seu estado e Roraima ao restante do país.
17: Segundo o capitão Alberto Neto, o projeto prioriza investimentos na rodovia e simplifica o processo de licenciamento ambiental. O deputado argumenta que a BR-319 vai facilitar o escoamento da produção, ampliar o acesso a serviços públicos e fortalecer a presença do Estado na região.
9: Então nós vamos destravar os licenciamentos ambientais, nós vamos trazer orçamento, mostrar a importância estratégica da BR-319 para o país. É um sonho de todo amazonense e que nós queremos pertencer verdadeiramente esse país. Nós não queremos ficar isolado. Isso afeta diretamente a nossa economia. No momento de estiagem, por exemplo, onde os nossos rios têm dificuldade para a navegação, é uma saída para o escoamento da nossa produção.
8: Consumidor.
15: Comissão aprova a proposta que busca resguardar direitos dos consumidores em relação ao uso de inteligência artificial. A repórter Silvia Munhato explica como isso pode ser feito.
10: A Comissão de Ciência, Tecnologia e Inovação da Câmara dos Deputados aprovou o projeto que estabelece diretrizes para proteger os direitos dos consumidores no uso de produtos e serviços que empreguem inteligência artificial, com foco em transparência, equidade e privacidade. As empresas ficam obrigadas a informar, de forma clara e destacada, quando o consumidor estiver interagindo com sistemas, respostas ou conteúdos gerados por IA. Também devem explicar de maneira acessível a função do algoritmo e seus impactos sobre a experiência do usuário. Em caso de decisão automatizada, como recusa de crédito, o consumidor terá direito de solicitar informações sobre os critérios utilizados. Além disso, poderá recorrer da decisão e pedir revisão humana. O projeto assegura ainda o direito do consumidor de pedir a exclusão de seus dados de bancos usados para treinar ou operar sistemas de IA. O texto ainda proíbe o uso de sistemas de IA que resultem em discriminação algorítmica, ou seja, tratamento desigual baseado em raça, sexo, idade, deficiência ou qualquer outro fator protegido por lei. É o que explica o relator, deputado Davi Soares, do Podemos de São Paulo.
11: É importante deixar claro que a IA ela não nasce preconceituosa. Ela aprende a partir de informações que recebe. Se esses dados contiverem vieses ou discriminações, as respostas também poderão ser injustas ou discriminatórias. Por isso que o projeto estabelece a proibição da discriminação algorítmica e determina que as empresas adotem medidas para identificar e reduzir esses vieses.
10: O descumprimento das regras sujeitará as empresas à advertência com prazo para correção, multa de 1 a 5% do faturamento e suspensão temporária do uso de sistemas de IA. O texto também autoriza o uso de IA certificada pelo Executivo para revalidar receitas médicas de medicamentos de uso contínuo, conforme regulamentação a ser definida. A proposta, que busca proteger os consumidores em relação ao uso da inteligência artificial, será analisada pelas Comissões de Defesa do Consumidor e de Constituição e Justiça. Da Rádio Câmara de Brasília, Silvia Minhato.
8: Trabalho.
17: Glauber Braga, do PSOL do Rio de Janeiro, defende a proposta que reduz a jornada de trabalho e acaba com a escala 6x1 sem redução salarial. De acordo com o deputado, a medida garante mais dignidade e tempo de descanso para os trabalhadores.
25: O trabalhador brasileiro tem o direito de ter mais um dia à sua disposição para ter vida além do trabalho, para cuidar da sua saúde mental, para estar mais tempo com a sua família, para ampliar a sua formação sobre os mais variados temas, para fazer aquilo que ele queira fazer. Eles vão ficar mais dispostos, com uma maior capacidade de trabalhar, já que eles não estão sendo explorados à exaustão, como é o regramento que a gente tem nos dias de hoje.
15: Glauber Braga argumenta que experiências internacionais já demonstram que a produtividade das empresas não diminui com a redução da jornada. Ele cita ainda que pesquisas de opinião mostram que a grande maioria dos brasileiros apoia o fim da escala 6x1.
17: Termina agora o jornal Câmara dos Deputados, produzido pela Rádio Câmara, com trabalhos técnicos de Wellington Teles e apresentação de Val Monteiro e Luciana Vieira. Uma boa noite para você.
15: A Voz do Brasil volta na segunda-feira. Boa noite e bom fim de semana.
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15: Dez horas.

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2: A partir de agora, eu, Roger Pires, tenho a grata satisfação de ter a sua audiência. E nessa noite, eu separei para você uma seleção incrível. Não mexa na sintonia. Vamos viajar pelo tempo em mais um Back in Time. Billy Idol, Eyes Without a Face.

Nesse bloco, ouvimos no Back in Time, Roberto Carlos, A Volta, Rita Lee, Caso Sério. Vamos fazer uma pausa para o intervalo e daqui a pouco estaremos de volta com o Back

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Roupa Nova. Amo em Silêncio.

Nesse bloco ouvimos no Back in Time, Extreme, More Than Words, Elton John, Nikita. O Back in Time faz mais uma pausa. Não saia da sintonia.

muito mais música na sua noite. Johnny Warwick, I'll Never Love This Way Again.

0: Nesse bloco ouvimos no Back in Time Roberto Carlos, Alô, Elton John, Blue Eyes. Após o intervalo, a gente retorna com mais uma super seleção. Aguarde aí. Back in Time.
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2: Alvorada 11 e 1.

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0: Roupa no Nova, céu, Chuva de Prata.

No melhor do flashback, ouvimos Chicago, You're the Inspiration, Captain Antonio, Do That To Me One More Time. Em instantes, o Back in Time está de volta.

Aqui no Back in Time tocamos Secos e Molhados, Rosa de Hiroshima, Billy Paul, Me and Mrs. Jones. Intervalo está chegando, mas a gente volta com muito mais. Não saia da sintonia.

Estamos de volta tocando as canções que você gosta de ouvir. Freddie Mercury e Montserrat Caballé, How Can I Go On?

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0: No Back in Time, só as melhores. Ouvimos Glenn Medeiros, Nothing's Gonna Change My Love for You. Dino Vanelli, Hurt to Be in Love. Final de mais um
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2: Meia-noite.

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3: Meia-noite 57.

0: 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Que honra demais poder estar aqui, viu?
1: Você tá doido.
0: Obrigado, gente. Obrigado. 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
2: 3 e 3.

uma paz. Tem uma paz que a gente só encontra quando a gente busca lá no fundo do coração. Lá no fundo do coração de Deus.

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1: Você tá doido.
0: Obrigado, gente. 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
3: 4 e 6.

0: não lembro.
1: Não, mas aí não é assim.
0: Mas é mais ou menos isso, né?
1: Não, essa parte é diferente.
0: Não, mas então desista de tentar agradar o centro.
1: Mas então não adianta.

0: Amigo João Luiz Correia, na campanha me saiu bem, na cidade eu me atrapalho.
1: Ah, e é por isso que eu digo, Rodrigo Silva, é cada macaco.

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1: Você tá doido.
0: Obrigado, gente. 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
2: Madrugada 5:17.

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1: 6 horas.
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8: 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Maravilha, muito bom dia pra você. Muito bom dia, bom dia. E aí, tudo certo? Tudo tranquilo? Tudo numa boa hoje? Sabadão, sábado, dia 8 de agosto de 2026. 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Seja muito bem-vindo, seja muito bem-vinda à nossa programação. Eu vou daqui, você vai daí. Vamos juntos!
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8: Pra começar muito bem, já tem grupo Rodê. Enquanto isso, você vai participando, viu? Vai mandando sua mensagem aí no 99106-3978.

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0: 6h26.
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0: Tá na 94, tá na boa. Deixa eu mandar abraço aqui lá pra minha amiga a Cleide Capistrano, né? Tá ouvindo nossa programação. Mandou lá pra turma da Cooper Campos, né? Super abraço. Milionário José Rico, de longe também se ama. Deixa eu ver se eu acho aqui. Milionário e José Rico, né? De longe também se ama, é isso? Cadê? É força de música, né? De longe. E você vai participando, viu? De longe também se ama com o Milionário José Rico. Achei aqui já. Vai ser a próxima música, tá bom, Cleidinho? Um abraço pra você. É quem mais tá participando comigo aqui? O José Lima, né? É, homenageando todos os pais de Santa Cecília e do mundo inteiro, né? O Beto do Sabiá também, homenageando para todos os pais aí, especialmente para o seu pai, né? O Sabiá falou que ama muito e pediu o pai do Rick Renner. A Dani também mandou bom dia. Quem mais? O Maradona?
3: Bom dia, peço a próxima música com Teixeirinha. Ela tornou-se freira.
0: Vou procurar essa moda aí, tá? Ela tornou-se freira. Vamos lá então, agora tem Milionário José Rico. Nesse mesmo bloco eu acho que já consigo tocar do Teixeirinho.

0: 6h45, né? Mandar um super abraço lá pra Luciane Vaz, tá ouvindo a programação. Também quem tá ouvindo mandou aqui já, né, um mate especial de primeira lá, o Antoninho Pereira. Alô, Antoninho, super abraço. Quem mais? O Anilson Quadra também, tá com o rádio no último volume por lá. Vamos seguindo por aqui.
1: Bom dia, Renan, é o Rock aqui da Serra do Espigão, tá aí, ó. Pedimos pra você rodar a música aí, o baile na serra. Pedi pro Mariano, pro Anderson, pro Garotinho, pro Bracatinga. E pra vocês aí da rádio. E pra minha esposa Maria de Fátio. Tamo na escuta aqui do programa aí. Valeu, Renan.
0: Por valeu.
1: Obrigadão.
0: Valeu, meu amigo Rock. Tá ligado com a gente por lá também, né? Muito obrigado pela audiência, pelo carinho da sintonia. Vamos seguindo por aqui.
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0: Agora 6h47.
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0: É a nossa 94.5, agora tem Tchê Guri, Gela Guela.
8: Eu vou.

0: Agora 7:07 aqui na nossa programação. Um abraço lá pro Zair Cardoso, né? Tá ouvindo nossa programação também. Muito obrigado pela audiência. Quem mais?
1: Bom dia, meu amigo Ismael do Campo. Estou passando já todos um ótimo abençoado sabadão. Queria muito ouvir aí, se for possível, você tocar para nós ouvir aí, toca aí, Olivo os Olhos, o Copo de Veneno, vai ser minha esposa Salete, fiscal em Cauane, a torcida São Paulina, aos amigos do campo, Paris do campo, a Miss Ancília, Paris Ancília, para você aí da rádio, para meu irmão Rafael, mais conhecido como O Garotinho, e dizer que essa rádio não tem pra louco, e assim, sim.

0: Opa! Opa! Super abraço lá pro Ismael de Rio do Campo, né? Ouvindo a nossa programação, mandou um segura-pião aí. Mas abre chuveio, um super abraço. Agora 7:08, vamos para um rápido intervalo?
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0: 7:08.
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Alvorada! Agora 7 horas com mais 24 minutos, vamos para mais um rápido intervalo, voltamos já já.

0: 7h24. 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

0: Maravilha, vamos seguindo por aqui, mandando os parabéns lá, né? O Juarez está pedindo para mandar os parabéns para sua filha Nicole, 19 anos. Ele deseja muitas bênçãos e realizações e muita paz. Também quem está participando por aqui, meu amigo Luciano, né? Um super abraço lá pro Luciano. Vamos para um rápido intervalo.
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0: 7:45.
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0: Esse é o nosso Mateando na Alvorada. Agradecendo mais uma vez você pela sua audiência, pelo carinho da sintonia. 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E agora vamos para o nosso Estação Alvorada.
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0: 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Opa, maravilha! 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Está no ar o nosso Estação Alvorada. Bom dia pra você, bom dia pra Zelanda, bom dia também lá pro meu amigo Iloir, também bom dia pra Cândia, bom dia pro Evaldo, a galera toda ouvindo a nossa programação. Sejam bem-vindos aqui à nossa Alvorada 945. Sim, 94,5, a rádio que vai mais longe pra ficar mais perto de você. Bom dia pra você do centro, dos bairros do interior, você das cidades vizinhas, você que ouve pelo aplicativo também, muito obrigado, você tá na melhor. E pra começar tem Zé Felipe, Ruim de Coração.

8:09. Ao som desse medley de Menos é Mais, a gente vai seguindo a nossa programação. A Janete Rosa tá participando comigo. Mandou figurinha por aqui, né? Quem tá pedindo bye bye com Marília Mendonça é a minha amiga Lely, né? Tá ouvindo a programação. Bye bye. Deixa eu ver aqui. Bye. Marília Mendonça, bye bye. Essa aqui então. Lá vai. Eterna Marília. E esse musicão, hein? 8:10. Bom dia.

0: Agora 8 horas com mais 13 minutos aqui na nossa programação e nós seguimos sempre com as melhores músicas para você. Você sabe disso, né? É o nosso Estação Alvorada especial desse sabadão, dia 8 de agosto de 2026. Esse dia 8 de agosto que... Deixa eu só localizar aqui. 8 de agosto, que é o dia de número 220 do ano, não é feriado nacional, mas marca datas de conscientização em saúde, também efemérides históricas e o alinhamento energético conhecido na astrologia como o portal 8 do 8. É, o Dia Nacional do Controle do Colesterol, foco na prevenção de doenças cardiovasculares, também Dia Nacional da Pessoa com Atrofia Muscular Espinhal, a AME, né? Conscientização sobre a condição genética. Dia do Pároco, também homenagem aos padres que auxiliam os bispos nas paróquias. E também o portal 8/8, né? Portal de Leão, data apontada na numerologia e astrologia como período de alta energia e manifestação. Tudo isso nesse dia 8 de agosto. Quem tá pedindo a nossa música, a música, né, nossa preferida sertaneja, é o Iloir. Super abraço. E quem mais tá ouvindo a nossa programação, Jair, muito obrigado pela audiência e pelo carinho da sintonia, tá bom? Vamos atualizando a nossa grade comercial, eu volto já já com mais música pra você.
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0: aí, Juliano? Conta, vem cá.
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0: Agora 8 horas com mais 29 minutos aqui na nossa programação. Quem tá mandando figurinha pra mim aqui no nosso WhatsApp é o José Hamilton, né? Um super abraço, obrigado pela audiência, pelo carinho da sintonia. Rápido intervalo.
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0: 8h29.
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0: Bom, agora 8 horas mais 33 minutos. E hoje eu quero falar pra você a respeito do tempo. O tempo não volta. Tem uma coisa na vida que ninguém consegue guardar, comprar ou fazer voltar: o tempo. A gente passa tanto tempo esperando o momento certo, esperando as coisas melhorarem, esperando sobrar dinheiro, esperando as férias, esperando a segunda, esperando aquele dia em que tudo vai estar no lugar. E quando a gente menos espera, o tempo passa. Passa pela janela, passa no calendário, passa no rosto das pessoas que amamos. Ei, já notou no rosto do papai? Já notou no rosto da mamãe? Já notou no rosto da vovó e do vovô? Já notou no rosto do tio, da tia? Foi o tempo que passou. E talvez uma das maiores tristezas da vida seja perceber que alguns dos momentos que pareciam comuns eram, na verdade, momentos preciosos que nunca mais voltariam. Aquele café com alguém que hoje faz falta, aquela conversa que você nem deu tanta importância, aquele abraço que você deixou para depois, o eu te amo que ficou preso na garganta, a visita que você adiou porque achou que teria outra oportunidade. Mas a vida não promete oportunidades infinitas. Por isso, valorize o hoje, dê atenção a quem está perto, perdoe enquanto há tempo, abrace sem motivo, ligue para quem você sente saudade, diga o que precisa ser dito, porque o relógio não para quando o coração pede mais 5 minutos. O tempo segue, e silenciosamente, levando momentos que jamais serão repetidos. E talvez a grande lição seja essa: não espere perder para descobrir o valor que tinha. A vida não é feita apenas dos grandes acontecimentos. Está escondida nas pequenas coisas. Uma mesa cheia de gente, numa risada inesperada, num abraço demorado, numa conversa simples no fim do dia. Então hoje, quando você estiver seguindo sua rotina, quem sabe daqui a pouco, você que está viajando, quem sabe daqui a pouco o sinal aqui dos 94.5, claro que em algum lugar bem distante, porque a gente chega a toda a nossa grande região, mas eu quero que você nunca esqueça disso que eu vou te falar. Use bem o seu tempo. Ame mais, viva mais, esteja presente, porque no final, talvez a gente não se arrependa tanto do tempo que passou, mas de todo o tempo que tivemos e não soubemos aproveitar. O tempo está passando, o tempo está passando e nós temos que seguir, temos que tocar em frente. Bom dia para você! Um excelente sábado.
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1: Agora 8 horas mais 41 minutos. Deixa eu mandar super abraço aqui lá pro meu amigo Artêmio, né? Que tá ouvindo a programação. É isso, Artêmio? Bom dia.
2: Dia Rádio Alvorada, Artêmio do Campo do Ariano. Tô pedindo uma música aí pra Érica Monteiro Lobato. Lobato. É a música aí com o Felipe Falcão, O Grito de Amor. Se você puder tocar, quero oferecer pra ela, pra família. E pra quem estiver na escuta do programa, beleza? Que seja um sabadão muito abençoado pra tudo nós, vocês da rádio também.
1: Valeu, super abraço, Artêmio. Obrigado pela audiência, pelo carinho da sintonia. Felipe Falcão, Grito de Amor.

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0: Raldozão. Que honra demais poder estar aqui, viu?
1: Você tá doido.
0: Obrigado, gente. Obrigado. 94.

0: Por aqui nós seguimos, agora 8 horas com mais 51 minutos. Quem tá participando comigo por aqui, um super abraço, é a Rihanna. Isso? Rihanna participando.
1: Bom dia, Rei da Caetana, aqui a Rihanna de Ponte Alto do Norte. E eu queria participar do sorteio.
0: Então tá bom, super abraço pra Rihanna. A Célia também tá participando com a gente, né? Obrigado pela audiência, pelo carinho da sintonia. Rápido intervalo.
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0: Agora 8h52.
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1: Agora 8 horas mais 54 minutos, tem Hugo e Guilherme, mágica.

0: DJ Cris no beat, não precisa coração, participação de PPA, né, Pedro, Paulo e Alex. Que é isso, né, cara? Música falou de coração, pensei, ó, pelo título da música deve ser uma música bem romântica. Bem romântica mesmo, né, pra um sábado de manhã, chuvoso, dia 8 de agosto. Quem tá ouvindo a nossa programação, áudio, vai lá.
1: Bom dia, Renê, tô me sintonizando com a Rádio Alvorada. Manda um abraço pra você, pro Fabiano, pro Gilmar, pra quem tá ouvindo a rádio.
0: Um super abraço lá pro Giovanni, né? Tá ligado com a gente por aqui. 991063978 pra você participar comigo, interagir, mandar sua mensagem, mandar seu alô. Vamos juntos até às 10 da manhã com o nosso Estação Alvorada Parte 1. 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
0: 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Seguimos por aqui agora, 9h05. Tem Bruno e Denner.
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0: Namora ela, Hugo e Guilherme, participando.

0: Agora 9 horas com mais 14 minutos. Quem tá participando com a gente e tá pedindo a música 11 Vidas do Lucas Luco para todos os pais, né, que estão ouvindo, é o Alemão, né? O Alemão, abraço para você. Obrigado pela audiência, pelo carinho da sintonia. Agora 9:15, vamos para um rápido intervalo.
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1: Som 7, Ressaca de Amor.

0: Agora 9 horas com mais 30 minutos aqui na nossa programação. Nós vamos para um rápido intervalo, voltamos já já.
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0: Dilcinho, a lenda. É só música boa aqui no nosso Estação Alvorada, primeira parte. Daqui a pouco tem o nosso querido Jean Andrade, né? Daqui a pouco tem o nosso querido Jean Andrade com a parte 2 do Estação. É quem tá participando comigo por aqui? Tem áudio do ouvinte? Vai lá. Deixa eu só. Bora lá.
1: Aí na rádio, queria ver se tocava a música do José de Camargo e Luciano. Não pensar em você. José de Camargo e Luciano.
0: Uhum. Entendi.
1: Ofereço pra ter e pra todos meus amigos e pra você aí da rádio aí.
0: Opa, obrigado.
1: Se for atendido, agradeço. Peguei o celular da minha amiga aqui.
0: Aham.
1: Uhum. Aí. No Getúlio aqui do Guilherme Raul.
0: Getúlio?
2: Bom dia, Jean, aqui é a Tere, do Guilherme Raul. Queria uma música com Zé Felipe e Ana Castela, Sua Boca Mente. Ofereço pra todos que gostarem. E pra você e da rádio também, tá? Se for atendida, agradeço.
0: Valeu, um super abraço pra Tere, né? Ligada com a gente aqui na programação, também o Getúlio. Quem mais, hein? Quem mais mandou áudio?
3: Como que é o...
0: Opa, travou o áudio na metade aqui. Mas um abraço lá pra Stephanie, né? Tá participando com a gente aqui também na nossa programação. Zé Felipe, Sua Boca Mente.

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0: Bom, é, João Neto Frederico, né? Música Mulher Também Trai. Mas eu vou interromper um pouco aqui a música, porque eu quero cumprimentar um grande amigo meu. Jean Andrade, bom dia pra você.
1: Fala, Renan, bom dia pra você, pros nossos amigos ouvintes da Alvorada FM. Tudo certinho?
0: Tudo certo, só pra
1: Igor,
0: atrasar teu café.
1: Aqui também, que estão aqui no estúdio,
0: Igor,
1: né?
0: Só pra atrasar teu café.
1: Ah, você era só pra atrasar o café?
0: Isso, só pra não dar tempo de você tomar o café, daí você vem pro ar. Alguns dias eu chegava...
1: Já tomou café em bloco? Teve um ali...
0: Bloco comercial, né?
1: O café era em pó, saiu o bloco inteiro ali.
0: Ô, Jean, mas eu tenho um recado aqui pra você, tá? É...
1: Ah, coisa séria.
0: Coisa séria, cara. Coisa séria.
1: Se alguém quiser falar de Copa do Brasil, das 10 ao meio-dia, tô disponível aí. Algum corintiano que tiver na área, alguma coisa assim.
0: Você sabe que tem pessoas que nos amam, né? De coração. Tem pessoas que entram na nossa vida e nos amam e querem demonstrar todo esse amor, né? Então...
1: Amém.
0: É, tem alguém que mandou uma mensagem aqui, né? Carol mandou uma mensagem aqui e falou assim, ó... Renan, diz pro Jean que nós amamos muito ele, Isa, Carol e Laura. E daí tem um áudio aqui.
1: Caraca, não, tá brincadeira comigo.
0: Tem um áudio?
1: Nem me preparei pra isso, vou
0: não,
1: até tirar
0: mas, óculos. Mas, não é pra se preparar mesmo.
1: Não é pra se preparar?
0: Não, pra gente se emocionar tem que estar despreparado,
1: aguenta,
0: né?
1: Aguenta, coração.
0: Ó, tem um áudio aqui que foi encaminhado e eu vou rodar aqui no ar pra você, ó.
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1: Aí, Oja, num sábado de
2: Caraca,
1: manhã.
2: quero me. Ah, não, aí não, né, cara? Boa!
1: Num sábado de
2: Que
1: manhã, Jé.
2: é isso? É.
1: E é aquilo que eu falei, né, cara? Tem algumas pessoas que gostam de demonstrar, né? E foi isso que a Laura fez agora, né? Gravou esse áudio pra você e demonstrando todo esse amor, esse carinho que ela tem por você. Então é gratificante, né, irmão?
2: Difícil falar, né? Não tava preparado, cara. Não tava preparado mesmo. Não tava preparado mesmo. É, cara. Família é a base, né? É a
1: É a
2: base de
1: base de
2: tudo. A
1: tudo.
2: gente. Eu sempre falo, graças a Deus, eu venho de uma família trabalhadora, humilde, batalhadora. E todo mundo tem a sua história, né? Eu acho que todo
1: Sim.
2: mundo aqui tem sua história. E sempre fui muito grato e honrei pai e mãe. Né? Graças a Deus tem os dois ainda. Eu sei que tem gente que não tem, não tem um, não tem outro, não tem. Mas sempre fica aquela lembrança boa. E falar da minha pequena Laura, falar da Carol, falar da Isa, hoje, né? As mulheres aí da minha vida, que a gente deixa lá todo sábado de manhã para vir aqui em busca de um sonho, trabalhar, continuar comunicando. É tão importante. Não é minha principal atividade, né, Renan? Mas eu faço isso com muito carinho, com muito amor, né? Então a gente sempre se dedica e tive isso na vida. E ter essas pessoas apoiando é muito importante. Então, filha, papai te ama muito, né? É o dia dos pais amanhã, que a gente vai passar junto, né? Mais um dia dos pais. Eu sou grato a Deus pelo presente que Deus me deu. E mandar um abraço, um beijo pra minha esposa Carol, pra Isa também, né? Pra pequena Laura. E também pro seu Jair, né, cara? Meu pai, ele deve estar escutando lá. Meu pai, ele tem o primeiro boletim do esporte que eu gravei, que eu entrei ao vivo na Freiburg FM, e meu pai tem gravado. É, do lado de uma
1: Rapaz.
2: santa, ele tava com o celularzinho dele lá filmando. Então, assim, são coisas que marcam a vida da gente, né? Eu tô até emocionado aqui, né? Faz parte, acho que a emoção faz parte, a gente expor a emoção também faz parte. Então, obrigado, obrigado de coração, obrigado pela Carol por ter essa atitude aí de ter lembrado e mandado. Obrigado você por ter me pego de surpresa. O Renan não preparou nada, ele nem falou: senta aí que tem uma mensagem para você. Eu tô com a água fervendo lá, acho que já tá derretendo a chaleira pra fazer um café para mim.
1: Você pensou que era mais uma cobrança, cara?
2: Cara, eu pensei, não me veio nada na cabeça, achei que era alguma cobiderice, alguma coisa de futebol, mas
1: Oi, Jean Andrade.
2: muito obrigado mesmo, obrigado você por ter transmitido isso também aí dentro do teu horário, no teu programa. Show,
1: Valeu,
2: obrigado.
1: Jean
2: Deus
1: Andrade.
2: abençoe todos nós.
1: Valeu, Jean Andrade. É aí que eu acho legal, que eu acho bacana. O rádio é isso, o rádio é isso. Às vezes eu tô fazendo um momento de reflexão e o ouvinte nota que a voz embarga também. Nós sentimos a mesma emoção que você sente na sua casa, pode ter certeza, e é essa emoção que o Jean está sentindo agora. 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Esse foi o nosso Estação Alvorada, parte 1. Renan, mas você vai repetir a música? Vou repetir. Eu vou repetir porque é véspera de um dia especial. É véspera dos nossos heróis. É véspera do Dia dos Pais, sabadão. Alô, Laércio, um abraço para você, meu irmão. Quem mais está participando também por aqui? A Simone Ribeiro, né? Tá desejando feliz aniversário pro seu pai Alexandre, que tá de aniversário, e a música para ele de feliz aniversário. Então, vai essa música aqui, né? Falando de todos os papais. A você, papai, feliz Dia dos Pais, tá bom? Amanhã é Dia dos Pais. E antecipado eu já desejo para você. Tchau, tchau.

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7: Bom dia, muito bom dia pra você. 10 horas mais 3 minutos. Está no ar o Estação Alvorada, parte 2. Comigo, Jandrade. E é claro, com o nosso timaço, Agromaster, Big Bom, Self Informática, Ofertão de Calçados, Cicobi Vida Distribuidora. Vamos juntos até o meio-dia.
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7: É o Estação Alvorada, sabadão, 8 de agosto, véspera do Dia dos Pais. Estou me recompondo aqui, minha pequena Laura, minha esposa Carol, pequena Isa, obrigado pela mensagem, hein? Obrigado pela mensagem. Com os olhos cheios de lágrimas, eu começo esse programa hoje aqui, hein? Michel Teló, o tempo não espera ninguém. Véspera do Dia dos Pais, hein? Sabadão, ótimo sábado pra você. 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
8: Quanto tempo?

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10h12, é o Estação Alvorada, parte 2 comigo de Andrade aqui na 94. Tá na 94, tá legal. Obrigado você que tá sintonizado na Alvorada FM, pessoal de Fraiburgo. Alô, Fraiburgo! É, Santa Cecília e toda a região ligadinhos na Alvorada FM. Daqui a pouquinho tem Blitz direto do Big Bom. A rapaziada já tá por lá. Renan Caetano, Gilmar Santos, a Ingrid, toda a equipe da Alvorada FM.

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1: 10 horas 14 minutos. É, eu ia deixar terminar a moda, mas não dá pra ficar escutando o Renan Caetano cantando aqui pra mim. Rapaziada, direto lá do Big Bom, é a Blitz da 94.5. É com vocês, bom dia!
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1: 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Nossa equipe está por lá, assim, ó, rapaziada, vocês

0: Hoje o acesso livre aqui na programação, tá? 10 horas e 19 minutos, intervalo, daqui a pouquinho eu tô de volta.
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3: 10 horas 22 minutos. É o Estação Alvorada, véspera do Dia dos Pais. É, ó, vou pedir pra você prestigiar o comércio de Santa Cecília, hein? Você que não comprou o presente pro papai ainda, você que quer comprar mais um mimozinho pro seu pai? O comércio tá aberto hoje, hein? Prestigie o comércio local. O telefone está liberado, 991063978. Bom dia para Cida Oliveira. Um feliz Dia dos Pais para todos os pais que estão ouvindo a rádio. Cida, obrigado. Bom dia para você. Quem mais está comigo por aqui? Tem áudio, áudio chegando. Roda, roda, roda. Bom dia.
6: Bom dia, Gia Andrade. É a Tere aqui do Guilherme Raul. Queria pedir uma música. Zé Felipe, Na Mesma Estrada. E oferecer para todos que têm seus pais, porque o meu não tenho mais. Tá com Deus já.
3: Obrigado pela participação, Tere. É, lembranças boas, né? Lembranças boas da família. Quem mais tá comigo aqui? Roda, bom dia.
7: Como que é o seu nome? O meu nome é Stephanie.
3: Stephanie de Andrade por aqui na programação da Alvorada FM. Continua participando, continua mandando mensagem. Corpo e Alma chegando na programação, participação de Bruno Marrone, bom dia pra você.

0: coração. É, João, vamos ter que dar esse coração nosso de graça mesmo, viu?
1: Valeu, galera!
2: 10 horas, 30 minutos, é o Estação Alvorada, parte 2 comigo, de Andrade, até meio-dia eu te faço companhia aqui na Alvorada FM, você sintonizado na melhor e na mais ouvida, hein? Santa Cecília e toda a região, bom dia, ótimo sábado! Tem recadinho chegando, Renan Caetano, do Comércio de Santa Cecília. Rai Renan, seja bem-vindo.
3: Muito bom dia para você, Jean Andrade, a todos os ouvintes do Estação Alvorada, parte 2, sabadão, né? 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
2: Bom dia.
3: Bom dia. 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
0: 10h36. Bom dia pra você. Véspera do Dia dos Pais. Você está ligado na Alvorada FM? Mensagem, vamos atendendo o nosso ouvinte. Afinal, é pro nosso ouvinte que a gente faz a programação, hein? É o comercial pra você saber o preço das lojas que anunciam, o comércio local que anuncia aqui na Alvorada FM. Isso é muito importante. Se você ainda não divulga sua marca aqui na Alvorada FM, tá perdendo tempo, meu filho. É aqui que o pessoal fica sabendo das notícias, hein? É aqui que fica sabendo da promoção, de tudo que você tem no teu comércio, pra poder ir lá e gastar o dinheiro com qualidade, hein? Nosso ouvinte participando, bom dia.
4: Bom dia, meu amigo, tudo certo? Aqui é o Ismael do Campo. Só com o modão, eu recebo o Dia dos Pais aí, pra todos os papais que estão ouvindo aí a programação. Especialmente para o meu pai, que está lá no céu, com certeza está me olhando aqui. E pra você, se for pai, também pra você aí da rádio. E pra todos os ouvintes. Valeu, amigão. Um abraço.
0: Valeu. Alô, pessoal do Rio do Campo. Obrigado pela audiência, Ismael. Bom dia pra você também, hein? Quem mais tá comigo por aqui, quero desejar feliz Dia dos Pais pro meu filho. Quem mandou mensagem pra mim foi a Dir Ribeiro, é isso? O pessoal tá pedindo música Pai com Rick e Renner. Vamos colocar, daqui a pouquinho eu vou organizar a programação, fechou? Bom dia, meu nome é Elaine Ribeiro, quero desejar um feliz aniversário pro meu companheiro Alexandre e um feliz Dia dos Pais pra ele. Tá pedindo música também, meu velho pai. Quem tá mandando mensagem aqui pra mim... Bom dia, desejo a todos os papais feliz Dia dos Pais. Um abraço pro meu pai Odair Simão e o... Eu amo muito ele, pra vida inteira, o Igor Martins Simão. Poderia tocar a música com o Gabriel Pensador? Daqui a pouquinho vou organizando, hein? Daqui a pouquinho vou organizando. Mas antes, vamos direto pro Big Bom. A rapaziada tá lá, Gilmar Santos, Renan Santos... Renan Caetano. Ô Renan, coloquei você como irmão do Gilmar aí agora, rapaz. E a Ingrid também tá por lá, é com vocês. De volta, direto do Big Bom.
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0: 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E é claro, além aqui do microfone da 94.5, você acompanha nas redes sociais, nosso Instagram, o nosso Facebook. A Ingrid tá colocando tudo lá em tempo real pra você acompanhar a Blitz Big Bom. Rick Renner chegando, mais que pai e filho. Bom dia pra você.

0: Alvorada FM, 10 horas mais 48 minutos.
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1: 10:52, agradecendo a sua audiência, você está no Estação Alvorada, Alvorada FM 94.5, de Santa Cecília pro mundo, hein? É, como assim já pro mundo? 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Participações chegando por aqui, bom dia Jean, aqui é a Jucimara, gostaria de desejar um feliz dia dos pais para minha mãe, que é pai e mãe, e falar que amo muito ela e desejar um feliz dia dos pais para todas as mães que também são, fazem esses dois, as duas funções, pai e mãe, né, ao mesmo tempo. E também para o padrasto, né, o João, e para os irmãos e para todos os pais. E tá pedindo a música com Lucas Luco. A Jucimara deixou seu recado aqui. Tem mais mensagem chegando. Bom dia, roda.
2: Bom dia, Jean. Quero desejar um feliz dia dos pais para todos os papais aí da rádio, né? Que fazem os nossos dias aí ser melhores todos os dias aí da Rádio Alvorada. E desejar também para meu pai, né? Que Deus abençoe ele muito, com muitos, né, anos de vida, né, aí com a gente, que ele tem 70 e poucos anos e é uma bênção em nossas vidas. E quero desejar também para o meu genro, que é papai, que Deus abençoe muito a vida dele. E também em especial para o meu esposo, que também é pai, né, dos meus filhos. Que Deus dê muita saúde para ele, né, abençoando sempre. E todos os papais aí do nosso mundão afora aí. Para as mamães também, que são pai e mãe ao mesmo tempo. Enfim, para todos os papais. Que Deus abençoe todos eles.
1: Amém, amém. Obrigado pela participação. Vamos atendendo o ouvinte aqui para não deixar ninguém de fora. Roda, bom dia.
3: Bom dia, Jean. Tudo certo? Aqui é a Rosilene do
1: Campo Alto. Graças a Deus.
3: Passando para desejar um feliz dia dos pais para o meu esposo, que é pai, padrasto, vô. Que Deus, nosso Senhor, abençoe muito ele. Para você, para o Gilmar, para o Renan, para o Fabiano também. A todos os pais, um feliz e abençoado dia dos pais. Deus me deu dois pais, o biológico e o de coração. Mas resolveu recolher os dois. Então, eu não tenho pai para comemorar o Dia dos Pais, mas tenho meu marido, tenho meu filho, que já é pai também. Então, eu comemoro com eles. Um abençoado dia a todos.
1: Amém. Obrigado pela participação, obrigado pela audiência. 10:55. Daqui a pouquinho, a rapaziada lá do Big Bom, é só chamar, tá? Zé Vaqueiro, pergunta boba. Bom dia pra você.
4: Sentiu?

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0: 11 horas, 11 horas e 5 minutos. 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
2: 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Vamos voltar para os estúdios então, ô Jean Andrade, eu volto para você. Daqui a pouco você manda aí um pix para mim, para eu pegar uma coca bem geladinha e te levar aí no estúdio. Valeu!
0: Fechou, Renan, fechou. Já vou, tô enviando o pix aí já. Aquela 2 litros bem gelada. Traz um limão e um pacote de gelo também, que eu sei que tem aí. 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Paulinho Mocelin chegando na programação, 11 horas, 11 minutos. Bom dia pra você.

0: 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Onze horas, 16 minutos. Nem vou falar de futebol hoje. Tô feliz com o meu Colorado, Dizem que a felicidade do Colorado dura pouco, então vamos ficar tranquilo, vamos ficar de boa. 991063978 é o telefone para você participar comigo. Quem mandou mensagem para mim aqui foi a Elisete. Elisete, bom dia para você. Quem mais tá mandando mensagem aqui é áudio? É áudio? Vai rodar ou não vai? Roda.
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0: Valeu, quem participou comigo aqui foi quem? Foi ele, o Zico, camisa 10. Tem mais mensagem chegando, vamos rodar, vamos atender o ouvinte, né? Roda, bom dia.
3: Bom dia. Eu quero homenagear o Voni Pereira pro Dia dos Pais, que é meu irmão, é a mesma coisa que meu pai, é mais novo do que eu, mas me protege como um pai, e pro Joãozinho Pereira. Que Deus dê muitos anos de vida para ele, muita saúde. E que eu amo, é a pessoa que eu mais amo na minha vida.
0: Obrigado, dia de homenagens. A Hilda Terezinha mandou mensagem aqui para mim. 11 horas 18 minutos, você está na Alvorada FM. Tem uma música boa chegando agora aqui, ó. Essa é, anota aí. Mike e Lian, Truque da Moeda. Mike e Lian, opa, Truque da Moeda.
4: Pedrinho.
0: A música é bonita demais e fala muito nessa véspera do Dia dos Pais. Curte aí.
5: Eu não vou conseguir pro seu aniversário, tá? Eu tô na correria aqui, pai, sabe como é que é, né? Mas, ó, aquela nossa pescaria tá marcada, hein? Valeu!
6: Saudades, vô, tchau!

0: 11 horas 21 minutos. Mike Liana, programação da 94.
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1: É o Estação Alvorada, até meio-dia te faz companhia, hein? Aqui na Alvorada FM, você sintonizado, a nossa equipe está na Blitz da 94. É, 94 é isso, né? O estúdio rodando aqui, a nossa equipe com a unidade móvel lá no Big Bom. 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Ó, o Laércio mandou mensagem pra gente aqui, ó. Colorado, Laércio, é isso aí. O nosso Colorado é, tá com tudo. Vamos ganhar do Palmeiras amanhã. Milionário José Rico. Essa é pra relembrar. Essa lembra pai também, hein? Bom dia pra você.

Meus amigos, esse modão tornou-se um hino por esse mundão de Deus. E para nossa felicidade, o filme Estrada da Vida, Sonhei com Você, está zoom por aí. Milionário Zé Rico, na casa dos 39 anos de estrada, nós só temos que agradecer a Deus e aos nossos amigos que advogam os nossos trabalhos. Mais uma vez, amigos, obrigado por tudo. Nós agradecemos, obrigado. Em nome do Milionário Zé Rico, em nome

0: Obrigado. Obrigado.
1: Onze horas 29 minutos. Essa aí é modão, hein? Milionário José Rico. É música boa, música boa, música raiz aqui na Alvorada FM.
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1: 11 horas 30 minutos. É aquele momento que eu estou, tá dando aquele ronquinho na barriga. Todo cheiro parece cheiro de comida. Ai, ai, ai, a rapaziada tá lá no Big Bom, parece que tem degustação de linguiçinha, é isso? Me manda uma foto, pelo menos, aí, pra mim matar minha vontade aqui. Direto do Big Bom, é com vocês, rapaziada.
3: Ô, Zé Andrade, vou contar pra você, cara. Esse cheirinho aqui tá de amargar. Só que eu não posso comer antes do meio-dia, porque eu tô numa dieta onde eu só posso comer umas 4 pratadas do meio-dia, não posso tomar café de manhã. E não posso também tomar café da tarde. Deixa eu conversar aqui com o mascote do Aliança, inclusive, que tá aqui. Ó, ó, você viu, Jean? O mascote do Aliança tá por aqui, cara, dançando e falando na linguagem dele, é claro, né? Ô, Henrique, chega aqui. 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
3: 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Volto pro estúdio com você, Jean.
1: Valeu, Renan! É o Renan lá no Big Bom, falando com o mascote do Aliança, o Aliança que está em quadra nesse momento, hein? 11 horas da manhã, o jogo estava previsto para começar lá em Lages, é a etapa micro-regional dos Jogos Abertos, do JASC, o Aliança representando o nosso município de Santa Cecília contra Cerro Negro. É, Renan, se tiver notícias também, nos passe pra gente deixar o nosso ouvinte sintonizado e ligado nas informações também do esporte local aqui de Santa Cecília.
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0: Alvorada FM, 11 horas mais 33 minutos.
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0: Onze horas 35 minutos, 11 horas 35 minutos, 991063978. É o telefone para você participar, mandar mensagem para cá.

Informações do esporte, uma notícia triste, né? Faleceu o pai de Lionel Messi. É, o craque argentino Lionel Messi perdeu seu pai aos 68 anos. Morreu na noite de ontem em Rosário, na Argentina. A causa da morte ainda não foi informada. Para fechar, futebol aqui, Brasileirão Série A está de volta. Tivemos a pausa aí da Série A e da Série B devido aos jogos da Copa do Brasil. A bola volta a rolar na elite do futebol brasileiro, rodada, 22ª rodada. Hoje, 16 horas, tem jogo entre tricolores. Grêmio e São Paulo na Arena Grêmio. Às 18h30 tem Remo e Atlético Mineiro. Às 20h30, Coritiba e Chapecoense. Às 21 horas de hoje, clássico carioca, Botafogo e Fluminense. Amanhã, às 11 da manhã, tem Cruzeiro e Mirassol. Às 16 horas, tem Palmeiras e Internacional. No mesmo horário, tem Bahia e Vasco da Gama. Às 18h30, tem Santos e Atlético Paranaense. Também, às 18h30, tem Bragantino e Corinthians. E às 19h30, para fechar, tem Flamengo e Vitória. 11 horas 37 minutos, reta final do nosso Estação Alvorada. Música, Zé Neto e Cristiano. Alô, amigo taxista. Bom dia pra você.

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1: É, bebê. Pandica de Gilmar.
2: Mais uma vez.
1: Mais uma vez.

0: Valeu, Goiânia!
1: Cê tá doido?
0: Cê pode ir, Gary Gilmar.
2: Obrigado, gente.
0: Um cê tá doido pra fazer todo mundo chorar.
3: Olá, lá. 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

0: Alvorada FM, 11 horas mais 44 minutos.
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0: 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Posto Serrano 3. 11 horas 47 minutos. É, você tá comigo, de Andrade, na programação Estação Alvorada, parte 2. Aqui na sua, na minha, na nossa Alvorada FM. Alô, Tere, não fique brava comigo, tá? Tua música não rodou, não encontrei, mas o amigo aí que tá participando junto, pedindo também música pra você, pediu essa aqui e vocês podem curtir juntos, tá? Nayara Azevedo, Radinha do Seu Zé. É as últimas, hein? As últimas! Daqui a pouquinho, Big Bom, pro nosso fechamento da Blitz.

0: 11:50, Nayara Azevedo, Radinho do Seu Zé. Alô, alô, alô, nossa equipe lá direto do Big Bom, de volta na nossa Blitz da 94, é com vocês.
1: Tá escutando aí, Jandrade?
0: Vem comigo que tá ao vivo.
1: Meu Deus do céu, cara, me desesperei, eu tirei o retorno por um tempo aqui. 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
2: 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Um feliz Dia dos Pais para todos os papais. Eu volto ainda hoje no bailão, mas o bailão é uma edição especial, é gravada, né? Só que amanhã, no dia dos pais, a gente vai estar ao vivo a partir das 9:30 da manhã no nosso Domingão da 94. Convido todo mundo ali para estar participando com a gente, curtindo música boa, se alegrando, e vai ter sorteio também amanhã de um parceiro nosso aí, de um espeto giratório. Rapaz, vai ser sensacional, então eu conto com a sua participação e a sua audiência. Valeu, Jean, encerrando, agradecendo a toda a equipe do Big, ao nosso amigo Davi e a Gabriela, que estão sempre com a gente aqui, mas todo o pessoal da equipe que faz e acontece o Big Bom, para fazer, né, essa rede sensacional que é. Tá bom, ô Jean? A gente volta para os estúdios, um bom final de semana para todo mundo e um feliz Dia dos Pais. A gente volta mês que vem, mais um Big Dia.
0: Valeu, valeu Gilmar, valeu Renan, valeu toda a nossa equipe, a Ingrid também por lá, toda a equipe da 94.5. Mais uma ação realizada, a nossa Blitz do Big Bom deste sabadão. E eu vou trazendo as últimas por aqui, hein? 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Essa vai, hein? Essa vai. Vai embalar muita gente no final de semana. Feliz Dia dos Pais para todos os papais. Todos os papais da Alvorada FM, os nossos ouvintes da Alvorada FM. Enfim, vamos celebrar. Você que tem o papai do lado, abraça, fica junto. Você que é, não tem mais, as lembranças boas sempre ficam, né? Fiquem com Deus, um ótimo final de semana. Daqui a pouquinho vem chegando o Fabiano na tarde gostosa do rádio da Alvorada FM. Um beijo no coração, se cuida. Sábado que vem eu tô de volta.

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6: Opa, opa, boa tarde, meio-dia e 3 minutos. Alô, você, estamos chegando para mais um Frequência 94. Sabadão hoje, dia 6 de agosto. Olha, 6 não, hein? 6 já foi, hoje é dia 8, tô enxergando legal, hein? A 8 de agosto, sabadão, tempo fechado, expectativa de pancadas de chuva. Cadê o sol, hein? Ah, sumiu, né? Agora é chuva que vem por aí, hein? Mas daqui a pouquinho vamos falando do tempo para você na programação. Vamos a partir de agora até as 3 da tarde com nossa Frequência 94, oferecimento Loja Quase Tudo, Agromaster, GGNet Telecom, Central Móveis e Big Bom. Bora participar, gente? Vai pro WhatsApp da Alvorada e manda mensagem durante a tarde toda.
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6: vamos lá, começando com Charlie Brown Jr., Lutar pelo que é meu. Vamos juntos, a tarde toda com você, hein? Aqui em 94.5 para a cidade, para a região. A gente passa

0: Perigoso Melodias, 12 horas e 12, meio de 12, hein? É nossa frequência 94, até as 3 da tarde aqui na sua Alvorada. Alvorada FM. Pra fechar esse primeiro bloco, Lucas Luco, vai vendo.
1: Acho que eu tô sofrendo, né, rapaz? Sabe de nada, hein, tio?
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0: o seu salve, seu sinal de positivo pra confirmar a audiência da Alvorada. Tá almoçando? Bom apetite, tá? Chegou pro almoço, é, aproveite bem, vai trabalhar à tarde, hein? Lembrando que o comércio sábado D até às 16h, tá? O nosso comércio vinculado à CDL hoje, horário até às 16h, tá bom, gente? Volto já já.
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legal, hein, gente? Meio dia 18, nosso frequência aqui na Alvorada. 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Ó, a temperatura tá marcando 16 graus, céu encoberto, probabilidade de pancadas de chuva 57%. A probabilidade, algumas regiões, algumas cidades já chovendo, né? Choveu hoje de manhã aqui no centro em Santa Cecília, aqui em alguns bairros também, mas uma chuva bem fraca, né? Mas a previsão de chuva, gente, hein? Umidade relativa do ar 92%, ventos que sopram a 11 km por hora. As máximas para hoje chegam a ser os 19 graus, hein? Claro, com essa intercalando as pancadas de chuva com períodos de melhoria. Amanhã, domingo, temos um dia com céu encoberto, pancadas de chuva se prevendo também, períodos de melhoria amanhã, domingo, temperaturas baixas amanhã, hein? 7 graus a mínima e 13 graus a máxima. E semana que vem, boa parte da semana que vem, tempo bastante instável, encoberto, períodos com chuva também. Assim será nossa semana que vem, praticamente toda semana. Sete Vidas, Exalta Samba, meio-dia 19.

0: você, 12 horas e 28 minutos, Kent Perry, Hummingbird, Heartbeat, aqui na programação. Bonde do Forró Mariani, Exalta Samba Sete Vidas, nossa frequência tocando bastante, música especial pra você, tem pagode, tem música nacional, tem música internacional, roda algumas, claro, do sertanejo durante a programação também, tá? Assim, ó, a tarde de sabadão é pra você e feita especialmente. O nosso programa hoje tá dedicado, claro, a todos os pais, né? Que amanhã, dia 9 de agosto, é Dia dos Pais. Que maravilha, hein, gente? Ó, você pode, participando durante toda a nossa tarde, mandando aquele alô pro papai, falando o nome dele, dizendo: papai, eu te amo, felicidades, pra cá, claro. Manda aquela mensagem especial, tá? Ó, daqui a pouquinho, durante o Frequência, eu não vou falar o horário. Hoje tem um presente especial, mas é um esquema especial hoje, hein? Hoje é só pra quem participar só por áudio, tá? Só por áudio hoje vai ganhar presente. Tem que gravar um áudio, tá? Pode mandando aí durante... Pode ser agora? Pode começar? Ó, só vale é por áudio, tá bom, gente? Não vale por mensagem de texto, ou seja, escrever a mensagem hoje. Mensagem por escrito. Manda um áudio, grava um áudio com seu nome completo, tá? Seu bairro e algo pro seu pai. Manda um alô pro papai aí, tá? Ou, de repente, eu quero mandar um alôzão aí. Em especial o Dia dos Pais, tá? Grava um áudio, tem presente aqui no Frequência 94. Só pra quem participar via áudio, tá? Com seu nome completo e bairro, tá? Nome completo e bairro, mas só por áudio, tá bom, gente? Hoje quem mandar por mensagem por escrito pro sorteio do presente especial, não vai valer, só vai valer por áudio. Tá valendo então no 99106-3978. Já pode começando enviando seus áudios aí. E eu vou colocar no ar só os áudios e as mensagens por escrito não vai valer. Claro! Se você não quiser participar aí do sorteio do presente especial de hoje, pode mandar sua mensagem normal aí, pedindo música, oferecendo, mandando beijo, abraço, tá? Mas pra quem quiser concorrer ao presente especial hoje, tem que só gravar um áudio e mandar pra mim. É o que vai valer pra este sabadão especial. Tá valendo, hein?
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0: Olá, meio-dia 32, é o Frequência 94, até as 3 da tarde para você.
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0: Matando saudade, Molei Molei, Cecil Muniz, Bruno e Marrone, Dilcinho também com o seu pagode, meio-dia 33.

saudade vem, Bruno Marrone. Meio de 38 pra você na tarde. E aqui a gente continua com mais músicas no Frequência 94. Ainda tem Dilcinho. Tem o Dilcinho, ainda Zé Vaqueiro pra você aqui na tarde mais que especial do Sabadão da Alvorada.

0: Oba, Zé Vaqueiro, Dilcinho, Sou Pagodeiro, Bruno e Marrone, Saudade Véia, e também Molem Molem, Cecil Muniz, para matar saudade aqui no Frequência 94. Bom, muito, muito, muito mais músicas do Sabadão. É a nossa tarde assim, ó, tocando muita música. Vai ter informação sim, claro, durante a tarde, e pinta alguma informação também. Tem esporte alguma, alguns momentos também a gente fala sobre esporte. E assim, o que pintar a gente vai falando para você. Gente, ó, hoje só vale áudio com o nome completo e bairro. Se você mandar, vai concorrer a presente especial. Nosso presente especial vem o copo da rádio, um copo personalizado bonito, vem adesivo, vem uma sacola bonita, personalizada também da Rádio Alvora BFM. Então, no final do Frequência, tá bom, gente? Hoje só vale quem mandar áudio, tá bom? Roseli Carlinha, abraço pra você, mandando mensagem aqui. Meu amigo Paulinho também participando da programação, a Helena, o Juarez também ouvindo nossa alvorada. Galera participando, tem o nosso áudio, só um áudio por enquanto aqui. Vamos ouvir o áudio do ouvinte? Vamos ouvir então.
1: Bom dia a todos da rádio. Aí quem fala é Cristiano César Fernandes, aqui do bairro Aparecida. Queria mandar uma mensagem pro meu pai dizendo que eu amo muito ele, né, o seu Ivacir. Mora em Ponte Alto do Norte. Pedir que Deus abençoe ele sempre aí. E desejar um feliz dia dos pais a todos os papais aí.
0: Maravilha, Cristiano. Cristiano César Fernandes, ó. Recebemos só um áudio até agora. Se ninguém mais mandar áudio, Cristiano, você leva o presente, tá? Então o Cristiano vai ficar na torcida para que ninguém mais mande áudio. Se ninguém mais mandar áudio, o Cristiano leva presente. Agora, se os áudios forem pintando, aí a gente faz o sorteio, tá bom? Mas vamos lá, então, só vale por áudio hoje, presente especial da Alvorada, neste sabadão. Nome completo e bairro não esquece para falar no áudio, tá bom? Por enquanto, o Cristiano tá levando o presente sozinho. Mas claro, é na medida do possível aí, na medida que os áudios forem chegando, a gente vai rodando. Aí, no finalzinho, a gente faz o sorteio. Mas por enquanto, ó, Cristiano, o presente é seu, hein? Por enquanto.
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1: Vamos lá, agora faltando 10 minutos para a uma aqui na Alvorada. Cristiano, tem uma notícia no amor, hein? Tava na torcida, hein? Chegou mais áudios aqui, então quer dizer que o Cristiano já não leva sozinho o presente, hein? Agora vai ter sorteio. De uma coisa eu tenho certeza até o final do programa, tá? Até antes das 3, ali próximo das 3 da tarde, por volta das 10 para as 3, de uma coisa eu tenho certeza, vai ter sorteio que já chegaram mais áudios aqui, ô Cristiano. Então já não leva mais sozinho, agora vai ter que ficar na torcida, que daqui a pouco eu ouço os áudios aí, vou rodando, tá? Ó, só vale por áudio hoje, nome completo e bairro para concorrer a presente especial neste sábado especial Dia dos Pais. Zé Felipe, ainda o MC Tuto, o DG, Batidão Estronda, tudo isso. Tem uma música para matar a saudade de 1982.

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Vamos lá, agora faltando 5 minutos pra uma. De 1982. Nossa, essa é antiga, hein? Shakin' Stevens.

0: matamos saudade. Ah, 1982, nossa, super antigo, hein? Chuck Stevens aqui na nossa programação com Give Me Your Heart Tonight. Manu Batidão, quem disse que o amor não é bom? Aliás, quem disse que o amor é bom, hein? A música da Manu Batidão com Léo Santana, Zé Felipe, com MC Tuto, DG, Batidão Estronda, Natanzinho, aqui na programação da Alvorada. Bom, vamos lá ouvir os áudios da galera. Ó, hoje só vale áudios pra quem mandar aqui e os áudios vão todos pro sorteio. Com seus nomes completos e bairros, claro, pra concorrer a presente especial aqui no final do nosso Frequência 94 na Alvorada. Oi, quem tá mandando?
1: Fabiano, pode ser por filho também?
0: Pode, pode.
1: Pode ser por filho da gente também? Fala aí.
0: Pode ser, né? Não é só especial pros pais, hein? Não é só especial Dia dos Pais. Pode mandar seu áudio dizendo que quer participar do sorteio do presente com nome completo e bairro, mas só vale áudio hoje. Hoje não vale por escrito, mas claro, aproveite também e faz aquela mensagem especial pro papai. Vamos lá, que mais?
2: Boa tarde, Fabiano, tudo
0: Oi,
2: bem?
0: Tudo bem.
2: Aqui é a Ingrid Fogaça do Cristo Rei. Eu queria homenagear o meu pai, dizer que eu amo muito ele. O nome dele é Ayrton Fogaça e homenagear o meu esposo, o Márcio Alves Fogaça.
0: Show, tá bom, vamos lá, Ingrid Fogaça, hein? Isso aí, participando.
2: Eu quero participar do sorteio daí.
0: Certo.
2: Ah, e desejar um feliz dia dos pais para todos os papais da cidade.
0: Isso,
2: tá,
0: então tá
2: e
0: bom.
2: Pra você também.
0: Brigadão, Ingrid. Ingrid Fogaça, Fogaça do Cristo do Rio, tá participando, hein? Quem mais aqui mandando áudio pra gente? Vamos lá.
3: Bom dia.
0: Oi.
3: Aqui é a Margarida Menegatti.
0: Oh, Margarida.
3: Margarida vai do Santo Prato.
0: Sim.
3: Aqui do Menegatti.
0: Menegatti.
3: Quero homenagear eu mesma, que eu fui mãe e pai e criei meus filhos sozinha.
0: Certo, tá
3: valendo. Eu sou mãe e pai, se eu merecer esse presente, nós a reparte com meus filhos.
0: Isso,
3: porque
0: isso.
3: Eu tenho ainda uma que vem amanhã aqui almoçar comigo.
0: Legal.
3: O outro morreu.
0: Sim.
3: Só tinha dois que eu criei sozinha, mas felizmente Deus do Pai queria ele lá também.
0: Tá bom, minha amigona Margarida, concorrendo também ao sorteio do presente especial aqui na nossa programação da Alvorada. Valeu, Margarida, obrigado pelo carinho, pela mensagem também. Tem mais áudio rolando aqui? Roda pra mim então os áudios que vão chegando aqui pra gente rodando. Hoje vale áudios, tá? Pro presente especial que eu vou sortear no finalzinho do programa. Quem mais?
4: Oi, boa tarde, aqui é a Luciana Melo. Queria pedir uma música pro meu pai e para todos os pais do mundo.
0: Certo, Luciana.
4: Que se você pode rodar aquela música Meu Velho Pai. Não sei quem canta.
0: Certo.
4: E dizer para ele que eu amo muito ele. Muito, muito, muito, muito.
0: Tá bom.
4: Que ele é a razão do meu ser.
0: Certo.
4: Ele já tem 84 anos.
0: Obrigado, minha amiga. Tá concorrendo ao presente também Luciana Mello, é isso, né? Vamos lá, quem mais aqui mandando áudio pra Alvorada, participando do sorteio, vamos lá.
5: Boa tarde, Fabiano.
0: Oi, Terezinha.
5: Eu quero homenagear o Bornil, o Joãozinho.
0: Legal.
5: Pro Dia dos Pais, que são as pessoas que eu mais amo na minha vida.
0: Ah, maravilha.
5: E os únicos irmãos que eu tenho, então eles pra mim são... Eu sou mais velho que o Rony, mas eu sinto ele como meu pai porque ele me protege.
0: Ah, que maravilha. Joia.
5: Para todos os pais de Santa Cecília.
0: Tá bom, Terezinha, daqui a pouco eu trago mais áudios, hein? Hoje só vale áudios pro sorteio, tá? Só vale áudios pro sorteio aí. Não esquece de colocar no áudio, falar no áudio, né? Nome completo e bairro pra concorrer a presente especial no sabadão aqui no Frequência.
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0: Oi, show, 1:04. Boa tarde pra todo mundo ligado na Alvorada. Oi, coloca uma música pra mim. Quem tá pedindo aqui? Sabrina Carpenter, a Helena. A música Nem Shield, é isso? Sabrina Carpenter, vou procurar e já toco pra você. Oi, Helena. Antes tem Menos é Mais e Natan, pela última vez.
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Bola pra Helena, Sabrina Carpenter, Man Shield, aqui na programação da Alvorada, 1:12, gente. É o Frequência até as 3 da tarde pra você. Mais uma pra fechar o bloco, Anjos do Hangar. Vamos juntos aqui com Frequência até as 3.

pra você, anjos do hangar e a flor de estação, Sabrina Carpenter, Manchil e ainda Marco Brasil Filho com o Sabor Cowboy, participação de João Nelore Texano, Grupo Menos é Mais pela

0: tá bom. Vamos lá, quem mais tá mandando áudio pra Vorada? Vamos
1: lá. Boa tarde, aqui é Elisângela do Goulart. Queria desejar um feliz Dia dos Pais pra todos os pais, principalmente pro meu esposo, o Nerley de Santos Ribeiro.
0: Maravilha, tá concorrendo ao presente na tarde também, minha amigona aí do Goulart, em participação, boa sorte. Vamos lá, quem mais?
2: Vou desejar feliz Dia dos Pais pro meu filho Giliar Ribeiro.
0: Show de bola, beleza, valeu, Adir Ribeiro, o Maradona. É, quem mais também mandando mensagem pra Alvorada e áudio na programação da tarde?
3: Oi, meu nome é Enzo Henrique Vega Santos, eu sou do bairro Menegatti e quero participar do sorteio do Dia dos Pais.
0: Isso, tá aí o presentão especial também, especial nesse sabadão, porque é Dia dos Pais e a gente tá fazendo assim, algo especial e diferente um pouquinho, né? Hoje só várias participações por áudio. O Artemio tá mandando aqui. Ah, tá almoçando agora, Artemio, 1h17 da tarde, ou é a foto do almoço lá do meio-dia, hein? Ou você tá almoçando agora, hein? Ei, abração! Ligados da Alvorada também, quem mais?
4: Oi, meu nome é Vinícius, moro aqui no Rio Bonito, e queria desejar um feliz Dia dos Pais pro meu pai melhor do mundo, que se chama Guilherme Pereira de Souza, que mora aqui no Rio Bonito também. É, nós somos muito repleta por ter ele perto de nós. Amamos bastante ele.
0: Show de bola, Vinícius. Você não mandou o nome completo, né, Vinícius, hein? Pra participar do sorteio tem que ser nomezinho completo. Manda o nome completo pra mim aí, pra colocar você no sorteio.
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0: Vai mandando seu áudio com nome completo e bairro. E não esquece, nome completo, bairro. Fala no áudio. Hoje só vale áudios pro sorteio do presente especial aqui do Frequência 94. Munhoz e Mariano e Gustavo Mioto.
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1: É o Léo Foguete e o LP, o Luan Pereira, um palmo, Isa, Caos e Sal, ainda Munhoz e Mariano, com a participação do Gustavo Mioto, Liga Pra Mim a Saudade. Bom, hoje tá valendo presente no Frequência 94, mas só vale pra gravar um áudio, só vale por áudio agora, hein? Ó, você que não quer participar do sorteio, pode mandar sua mensagem, por escrito, claro, também, pedindo som, pedindo música, oferecendo, mas exclusivamente pro sorteio do presente, que vem uma sacola bonita, na sacola vem copo, vem adesivo bonitos da rádio, tá? Pra concorrer. E de praxe pode mandar uma mensagem pro papai também, tá? Não é obrigatório mandar mensagem, né? Dos pais, mas aproveita o áudio, se quiser mandar, manda, tá? Se não quiser, só manda nome completo e bairro pra concorrer ao presente. Bom, quem gravou o áudio pra mim pra concorrer também aqui na Alvorada, roda pra mim o áudio, roda!
2: Oi, meu nome é Ávila Branco Martini e eu quero participar do sorteio do Dia dos Pais. Eu moro no bairro Marciliano Fernandes.
1: Olha aí, assim, ó, valeu, valeu, tá concorrendo sim, nossa amiguinha do Marciliano Fernandes. Quem mais por aqui, quem mais?
3: Meu nome é Maria Vitória Garcia Goeta e moro no bairro São Cristóvão e quero desejar um feliz Dia dos Pais para todos e principalmente pro meu pai Gregório Garcia. Eu amo muito ele.
1: A filha do Gregory Garcia, meu amigo Gregory, tá valendo, sorteio também. Gravou o áudio, nome completo e bairro, tá valendo, vai pro sorteio do presente aqui, ó.
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0: 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Vamos lá, seguindo para você, 1h33, até as 3 tem para você o Frequência 94.
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0: Alexandre Carlos Sunshine.

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1: Vamos lá, seguindo 20 para as duas, Little Mix, aqui na Alvorada.

0: É, tá aí às 17 pras duas, Little Mix Love, Sweet Love. Pedro Sanches e Thiago pinta o cabelo de preto, participação de novo, Lua Pereira. De novo, Alexandre Cavalo, Sunshine aqui na programação da Alvorada. Hoje tem sorteio na Alvorada, gente. Meu amigo Alex, não tá ouvindo Alvorada, né? Não tá ouvindo rádio, né, Alex, hein? Tá perguntando se tem sorteio. Ó, seguinte, só vale por áudio, tá? Só vale por áudio, nome completo e bairro. Hoje, pra concorrer a presente, adesivo, copo, sacola bonita, tem que... o Alex disse que ligou o rádio agora. Tá perdoado, Alex, hein? Tá perdoado. Ligou o rádio agora só, então tá certo. Acabei de falar que tem sorteio sim, tá? Mas tem que gravar um áudio com o nome completo e bairro. Grava um áudio aí com o nome completo e seu bairro, aí vai pro sorteio, tá? Aproveita, se quiser mandar mensagem pro papai, especial dia dos pais, manda também, que tá valendo. Então, só vale pro sorteio, pode mandar aí a mensagem pra Alvorada aí. Pra quem quiser concorrer ao presente, só vale por áudio hoje, tá bom? Beleza? Nosso... frequência 94 aqui na Alvorada. Clerima pedindo Amado Batista no Frequência. Eita, Amado Batista, se eu tocar, é lá no sertanejo, bom demais, ó, Cleri. Não faz assim, Cleri. Não pode brigar assim. Tem que... Não pode, é feio. Cleri. Assim não dá, Cleri, hein? Assim você não vai no meu aniversário, tá? Não vou te convidar pro meu aniversário. Ai, tá bom, Cleri. Brincadeiras à parte, eu volto já. Ó, manda seu áudio pra mim, nome completo e bairro, não esquece, tá? Participe.
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0: Alvorada, boa tarde pra você. 15 faltando pras duas.
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3: Olá, ouvinte, tudo bem? Eu sou o Cadu Reis, repórter da Rede de Notícias Acaerte. E nesta semana vamos ouvir o presidente da Federação das Associações Empresariais de Santa Catarina, Elson Otto. A entidade que reúne mais de 51 mil empresas associadas no estado comemorou recentemente a marca de 76 anos de história. Quais são os segmentos representados pela FACISC, presidente?
4: A FACISC representa a indústria, o comércio, a prestação de serviço, o turismo e também o agronegócio. Então a FACISC hoje, completando essa data muito especial, 76 anos de história de representatividade, é, sem dúvida nenhuma, o maior sistema empresarial voluntário do estado de Santa Catarina.
3: Presidente, qual a missão da FACISC e a abrangência atual da entidade no território catarinense?
4: Ela nasceu para servir as associações empresariais, que são no número de 149, para servir o seu associado, que é o número de 51.301 empresas, espalhado em todo o estado de Santa Catarina. A FACISC hoje ela tem uma abrangência em 268 municípios, porém tem associado nos 295.
3: Presidente, de que forma a FACISC organiza o trabalho de representação das associações e empresas ligadas à entidade?
4: Hoje a FACISC ela tem 12 regionais, em cada regional nós temos vice-presidente regionais que defendem, através do trabalho voluntário, todas as empresas, faz a representatividade. A FACISC está em todos os acontecimentos, tanto na reforma tributária, escala de trabalho, também no Simples Nacional. Além disso, nós fizemos capacitação e a orientação desde o empresário, como também toda a equipe técnica das associações empresariais, a sua diretoria e presidente.
3: A FACISC lançou recentemente a edição 2026 do programa Voz Única, que consolida pleitos prioritários mapeados junto às associações empresariais catarinenses. A quem são destinadas estas reivindicações, presidente?
4: O Voz Única é uma plataforma onde consta as reivindicações e as demandas do setor produtivo catarinense. Nós, há 16 anos, entregamos aos candidatos, deputados estaduais, federais, senadores, governador. Então, a FACISC hoje se tornou a maior representatividade do setor produtivo catarinense.
3: Este é o presidente da FACISC, Federação das Associações Empresariais de Santa Catarina, Elson Otto. A lista completa dos pleitos estaduais e regionais apresentados pela entidade aos candidatos das eleições 2026 está disponível no site vozunica.com.br. Ficamos por aqui com o Minuto de Santa Catarina desta semana. Até logo!

0: Vamos lá, gente, seguindo pra você, 10 minutos, faltando pras 2 da tarde.
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0: Vai participando, mandando seu áudio aí com seu nome completo e bairro, porque tem presente, tá? E já aproveita, manda aquela mensagem especial aí pros pais, hein? Neste sabadão especial, Dia dos Pais. Altas loucurinhas? Como assim? O que são altas loucurinhas? Ô, Matheus Fernandes!

0: os postadores de mentira Pixote, 13:30 para as 14:00. Aqui a gente vai até as 3, hein, com o nosso Frequência 94. Pra matar saudade, Netinho, Mila.
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0: Maravilha, Mila do Netinho, década de 90, matando saudade no Frequência 94, Pixote, Postadores de Mentira, ainda Matheus Fernandes, Altas Loucurinhas, é o nosso Frequência do Sabadão, pra você até as 3 da tarde, pra você ligar, pra você participar. Ó, quem manda áudio com o nome completo e bairro vai concorrer a presente especial no Sabadão, hein? Ó, meu amigo, o nome dele aqui mesmo? O Alex mandou aqui áudio. Vamos lá, roda o primeiro!
1: É o que do Guilherme Raul, quero participar do sorteio da rádio.
0: Quem mais? Tem mais?
1: Olha, aqui é o Alexander, tô escutando a rádio de vocês, eu queria participar do sorteio também, da Alvorada, sou aqui do Guilherme Raul.
0: Guilherme Raul, e quem mais tá participando?
2: Henrique, eu quero participar do sorteio da Alvorada.
0: Oh, quem mais?
3: A feliz dos pais pro meu avô, te amo, vovô.
0: Valeu, olha lá, galera do Guilherme Raul, hein, participando. Então, manda um áudio com o seu nome completo e bairro, é, tá valendo pro sorteio de presente da Alvorada no Frequência.
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0: 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Alvorada FM, agora 2 horas e 3 minutos.

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12 e 9, tá aí o Detonautas, você me faz tão bem. Vai mandando seu áudio, nome completo e bairro, hein? Se tá afim de ganhar presente aqui na Alvorada. Olha, hoje só vale áudio, hein? Só hoje vale áudio, tá? Ah, e 2:10, George Harrison aqui na programação.

0: 12:13 na tarde, George Harrison, Detonautas e também o Zé Felipe, nesse bloco especial da nossa programação do Frequência 94. Hoje valendo mais presente especial, é um presente legal, né? Afinal de contas, é sábado, antecede do Dia dos Pais. No presente eu tenho aqui a sacola bonita, nessa sacola vem adesivo da rádio, vem copo. Mimos lindos. Hoje vale só áudio. Por exemplo, a Marinéia mandou. Oi, Marinéia.
1: Marinéia Alves dos Santos. Quero participar do sorteio do Dia dos Pais, Guilherme Raul.
0: Valeu. Aí, ó, concorrendo. É isso aí. Assim mesmo. Quem mais? Quem mais está participando aqui na programação da Alvorada FM?
2: Maiúli Ribeiro aqui do Guilherme Raul. Eu quero participar do sorteio da Alvorada.
0: Muito bem. Participando também. Pode fazer o mesmo, hein? Manda áudio com nome completo e bairro para concorrer, hein?

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0: Campeonato Brasileiro, a Série A. Série A, isso. Procura pra mim a Série A aí, por favor. Ah, jogos de hoje, 16 horas, daqui a pouquinho, hein? 4 da tarde, tem clássico. Grêmio e São Paulo na Arena do Grêmio. O que, que será que dá, hein? Grêmio joga em casa. Será que dá Grêmio ou dá São Paulo, hein? Atenção, gremistas de plantão. É, torcedores do São Paulo, hein? É, hoje ainda, 18h30, tem Remo e Atlético Mineiro, hein? Vai dar Atlético Mineiro, será? Ou o Remo apronta? Acho que não, né? Bom, é 20h30, 8h30 da noite, tem Coritiba e Chapecoense. Tá legal, joga fora de casa ainda. Eita, vai ser difícil pra Chape, hein? De repente um empate aí não seria de tão ruim pra Chape, né? É, ainda hoje, 9 da noite, 21 horas, tem Clássico Carioca, Botafogo e Fluminense. Ah, quem será que vence aí no Clássico Carioca? Botafogo ou Fluminense? É, Botafogo ou Flu, hein? É, amanhã domingo, dia dos pais, tem Cruzeiro e Mirassol, 11 horas da manhã, lá no Mineirão, em Minas. Cruzeiro joga em casa, hein? Não deve perder pro Mirassol, né? E 4 da tarde amanhã, hein? Palmeiras e Internacional, hein? Palmeiras em casa, no Allianz Parque, ou no Nubank Park, né? Agora mudou o nome, né? Nubank Park. Palmeiras embalado no campeonato, líder absoluto com 47 pontos. Tá quantos pontos na frente do Flamengo? 8 pontos na frente do Flamengo, hein? Flamengo tem uma partida menos, hein, né? Mas deve dar Palmeiras. Ou será que o Inter aí tá embalado? Se classificou aí na Copa do Brasil. Hein, Lárcio Pedroso? Você que é torcedor do Colorado, hein? Será que o Inter consegue bater o Palmeiras em casa pelo brasileiro, hein? É domingo amanhã, 4 da tarde, hein? 4 horas da tarde. Também às 4 da tarde tem Bahia e Vasco. Vasco também passou para a próxima fase na Copa do Brasil, né? Tem Santos e Atlético Paranaense na Vila Belmiro, 6h30. Santos também passou na Copa do Brasil. Às 6h30 também, 18h30, Bragantino e Corinthians. Corinthians vem aí de eliminação na Copa do Brasil, mesmo que tenha vencido no segundo jogo, mas foi eliminado, inclusive pelo Colorado, né? E às 19h30, 7h30 amanhã, tem o meu Flamengo em campo, hein? Meu Flamengo contra o Vitória. O Flamengo tá numa situação, eu diria assim, ó, não é crise. O Flamengo não é crise, gente, mas tem uns atritos rolando aí nos bastidores. Prazos, irritações e desilusões, hein? Desilusão por quê? Porque o Flamengo tinha a história do Thiago Almada, a contratação não deu certo. Melou. Aí o Luiz Henrique, que jogou no Botafogo, tá jogando lá na Rússia, né? Também parece que a coisa tá emperrando, não tá dando certo a contratação do Luiz Henrique. Ih, rapaz, vem de 2 empates no Campeonato Brasileiro, não consegue vencer, há 2 rodadas não consegue vencer, empatou com o São Paulo e com o Colorado, com o Inter, nas últimas 2 rodadas. Tem que vencer amanhã, porque o Palmeiras vai pegar o Inter em casa e não sei se o Colorado vai segurar o Palmeiras. Aí, meu amigo, se o Palmeiras vencer o Inter amanhã e o Flamengo perder, as chances de se aproximar do Palmeiras nesse restante de campeonato fica difícil, rapaz, hein? 2h20, boa tarde pra você, ligado.
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0: Ah, opa, Fagner, né? Olha só, produção aqui aprontando, hein? Mas é bom, hein? Deslizes, Fagner. 2h21.

0: Raimundozão. Que honra demais poder estar aqui, viu?
1: Você tá doido.
0: Obrigado, gente. Obrigado. Obrigado.
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1: Opa, 2h28. Boa tarde.
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0: Remember Us This Way. Ah, sim. Rolou, rolou. Menos é mais. Saudade Inconveniente com a participação do Pablo. E o Fagner com seus deslizes também. Teve presente aqui nesse bloco especial do Frequência. Gente, até as 3 horas da tarde tem o Frequência. Depois tem Sertanejo Bom Demais. Aqui tá valendo ainda presente da Alvorada pra você participar. Tem que mandar áudio, tá? Ah, hoje é só áudio pra concorrer ao presente. Excepcionalmente hoje só áudio. Quem mandou? Mandou.
1: Boa tarde, GR Leandro Correia aqui do Rio Bonito, interior. Quero concorrer ao sorteio também.
0: Valeu, GR. Abração pra você, Marinéia. Marinéia mandou um áudio aqui, ó. Deixa eu ouvir, é o áudio ouvindo a Alvorada, é isso? Ah. Curtindo a nossa 94 e curtiu muito o som da Lady Gaga, né? Lady Gaga, né, ô Marinéia? Curtiu bastante o som da Lady Gaga. Bom, gente, dá tempo ainda de participar, porque logo mais, por volta das 10 para as 3, tem o sorteio do presente especial aqui na tarde. Ainda dá tempo de mandar seu áudio com nome completo e bairro.
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0: Vamos lá, gente,
2: 2:34. 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
0: É aqui, Alvorada FM, o Frequência pra você até as 3 da tarde na Alvorada.
4: Marinei Alves dos Santos, quero participar do sorteio do Dia dos Pais, bairro Guilherme House.
0: Sim, com certeza. Com certeza. Vamos lá, mais músicas pintando, tem Manu Batidão nesse bloco, Man Network, Alex Medina com Bruno Rosa, você curte agora.
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0: Max e Medina com o Bruno Rosa, Nada Me Faz Esquecer, ainda Man Network, Down Under, Down Under, Down Under, ah, Manu Batidão Tic Tac. Um abraço pra Cleri. Ô, Cleri! Cleri, acalma esse coração. Acalma. Acalma. Tá? Se acalma aí, menina. É sábado, gente. É fim de semana. Não fique nervosa. Mado Batista depois, no sertanejo, toca uma dele, tá? Do Amado aí, tá? Vou fazer qualquer dia, vou fazer um especial da Mado Batista com 34 músicas. Uma hora e meia de Amado Batista pra Clarir. Ah, imagina só, hein? Uma hora e meia com Amado Batista. Ao som do Amadão. Aí sim, né? Aí, imagina só, hein? Essa é uma festa. Bom, deixa eu ir pro intervalo, gente. Quem participou do sorteio, participou. Agora não dá mais tempo, tá? Eu volto já pra conhecer o ganhador ou ganhadora de um presentaço aqui. Pra quem mandou áudio a hoje à tarde. Só os áudios estão concorrendo. Produção, tudo separados aí? Separaram os áudios e os nomes? É? Então já já o sorteio.
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0: Alvorada, faltando 14 para as 3 da tarde.
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0: Opa, vamos lá de volta pra você, 11, faltando pra ser 3 da tarde, você ligado aqui no nosso Frequência 94. Então, bom, tudo pronto pro sorteio então? É, produção já separou os áudios aqui, os áudios dos ouvintes, aqueles que mandaram áudio pra nossa programação pra concorrer a presente especial. E a gente vai conhecer o ganhador ou ganhadora. É, como é que funciona o sorteio hoje? Hoje é diferente? Ah, o áudio esse aqui? Foi, separamos? É? Então roda o áudio que foi o ganhador do presente, pode rodar.
1: Boa tarde, GR Leandro Correia aqui do Rio Bonito, interior. Quero concorrer ao sorteio também.
0: GR Leandro Correia do Rio Bonito ganhou. É GR Leandro Coelho, é isso? Repete o áudio pra mim anotar aqui. Repete.
1: Boa tarde, GR Leandro Correia aqui do Rio Bonito.
0: GR Leandro Correia, eu falei cordeiro, né? Então ganhou, GR Leandro Correia. Ganhou presente, ô, meu amigo GR. GR Leandro Correia do Rio Bonito. Ó, pode passar a partir de segunda-feira aqui na recepção, retirar o seu brinde aqui, tá? É, tá bom, ô GR Leandro Correia do Rio Bonito, a partir de segunda-feira. Mas ó, tem um detalhe, tem uma semana pra retirar. Então começa a segunda e termina na sexta, hein? 5 dias úteis pra passar na rádio, na recepção, com um documento seu, tá? Documento com foto pra retirar o brinde aqui na recepção da rádio a partir de segunda. GR Leandro Correia do Rio Bonito ganhou. Parabéns, parabéns, parabéns, parabéns, 10 para as 3. Mas daqui a pouco no Sertanejo Bom Demais vai rolar mais sorteio, gente. Daqui a pouco, hein? Não ganhou agora? Não fica triste. No Sertanejo Bom Demais tem mais.

0: Mariana Fagundes!
1: Legal, tá aí, ó, Geninho com a Mariana Fagundes, peão todo tatuado, Armandinho Lua Cheia. Fechamos o nosso Frequência que volta na segunda, até o oferecimento sempre da Quase Tudo, Agromaster, GGNet Telecom, Central Móveis e Big Bom. Já já eu retorno trazendo o sertanejo bom demais aqui na Alvorada. Então fica ligado, tá? Que vai ter sorteio também no sertanejo bom demais. Vintages empoeirados, não vai dar pé. Daqui a pouco tem sertanejo.

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5: Legal, gente, 3:01, boa tarde novamente, agora começando com o nosso sertanejo bom demais até as 5, oferecimento com a gente aqui, Agromaster, continuamos, claro, sempre, com Agromaster, Luper Pneus, ainda Supermercado Medeiros, Medeiros Farma, JH Variedades e Dema Tintas. E agora, daqui até as 5, sertanejos atuais, aqueles pra matar saudade também, no sertanejo desse sabadão, hein? Hoje, dia 8 de agosto de 2026, hoje homenagem aos nossos pais, né? Hoje nosso sertanejo especial, dia dos pais também, claro, porque amanhã é dia dos papais, né? Dia nossa. É, temperatura em 19 graus, hein? Ô, sabadão!
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5: Aqui, ó, o sol aparecendo, choveu agora há pouco, agora o sol abre, né? Ou melhor, as nuvens dão espaço ao sol um pouquinho, hein? Pijama Amarelo, Guilherme e Santiago com Jorge e Matheus. A primeira.
6: Ouça.

0: Opa, vamos lá, 3h10, boa tarde pra você, hein? Sertanejo, bom demais. Até às 5 aqui na Alvorada.
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0: Continuamos por aqui. Ó, tem Danilo e Davi, apaga a paga.
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0: Danilo e Davi aqui no Sertanejo Bom Demais, Hugo e Guilherme, felicidade dela, Cleiton e Romário, opa, cadê eu e Guilherme Santiago, pijama amarelo, com a participação de Jorge Matheus. Gente, tem sorteio no Sertanejo Bom Demais. Ó, sorteio é um vale-compras, tá? Hoje tem um vale-compras, é do Sertanejo Bom Demais pra você concorrer. Então vai no WhatsApp, deixa o nome completo, o nome do bairro, tá? E você vai pro sorteio no final do Sertanejo Bom Demais. Há um super vale compras, oferecimento do Sertanejo Bom Demais e, claro, é do Supermercado Medeiros, nosso parceiro. Vai se inscrevendo-se no sorteio, tá? Nome completo e bairro. Então tá valendo a participação do ouvinte que tem vale compras.
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0: Alvorada FM, agora 13h14.
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0: 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Epa! Vamos lá com o sertanejo bom demais aqui na Alvorada, pra você curtindo em casa, no trabalho. Tem alguém trabalhando além de mim? Tem muita gente, claro, trabalhando, sim, principalmente comércio, que vai até as 4, né? Abraço pra vocês e ligados na nossa tarde, hein?
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0: Participação do ouvinte pra concorrer a Vale Compras do Supermercado Medeiros, hein? Já registro aqui, ó, é a participação.

0: Maravilha pra você, Zeneto e Cristiano e o Pátio do Posto. João Bosco e Vinícius, Tarde Demais. Panda, Onde Ela Tá. E Amado Batista, Alucinação. Com a participação do Gustavo Lima aqui na nossa Tarde do Sertanejo, hein? Ó, tem sorteio do Vale Compras do Supermercado Medeiros, hein? A Josiane Carneiro. É, Josiane de Lima Carneiro, Osmar, é, Alejandro, Caroline, Cauã, a Estele, bairro Guilherme Raul com a gente. Ô, Gislaine, a Giza apareceu, andavam sumido, povo, hein? Dona Giza, o Ney também, é, a Gislaine, o senhor Sidney, né? É, meus amigos, a Giza e o Ney, andavam sumidos, hein? Apareceram. Principalmente a senhora Giza, né? Nunca mais participou, pelo menos nos meus horários, né? Mas tá bom, vamos lá pro sorteio, povo, hein? A Gislaine e o Sidney também aí. O Sidney, né? Marcelino Fernandes concorrendo ao Vale Compras do Medeiros. Amanda Santos Ribeiro, Robson Belli de Souza, do bairro Menegatti. Aqui na Alvorada, a Pati, a Patrícia Maiberg, do Guilherme Howen. E a Salete Massaneiro, Henrique Massaneiro Petri, do Adolfo Corrêa da Silva. E a minha amiga Maria Aparecida Padilha, do Guilherme Howen também, né? Bora participar, gente? Então inscreva-se no sorteio, hein? Nome completo, bairro, tem sorteio do Vale Compras do Supermercado Medeiros.
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Alvorada, boa tarde para você, 3h31. 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
1: 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Ah, continua, continua.
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1: 26 para as 4 tem João Neto e Frederico. Só esquece quem tenta.

0: Maravilha, tá aí 17 para as 4, Henrique e Juliano, logo logo, Henrique, Zé Henrique, Gabriel, um louco, João Neto e Frederico, só esquece quem tenta. Bom, daqui a pouco tem música para Amanda, Zezé de Camargo e Luciano, tem música para Maria, Rafaela Santos, tem música para quem tá pedindo aqui no Sertanejo Bom Demais, do Adolfo Corrêa da Silva participando do sorteio do Vale Compras do Supermercado Medeiros, a Juliane Pereira, a Isadora, o Enzo também, tá? Quem mais aqui também? Coloca nós no sorteio, Nilceia Maciel e Marcelo Moraes da Frascal, hein, gente? Estão concorrendo também ao sorteio do Vale Compras. Sábado no Sertanejo Bom Demais é dia de Vale Compras, claro, do Supermercado Medeiros. Tá a fim de ganhar? Nome completo e bairro e já está concorrendo.
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0: 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Vamos lá então com Rafaela Santos. Quem é o louco entre nós, hein? 13 para as 4.
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0: Gustavo Lima, retrovisor, Maiane Maraíza, quem sente saudade sou eu, Zezé de Camargo e Luciano, é o amor que foi pra Amanda, quem curtiu muito também, e ouvindo no carro, inclusive, que mandou vídeo e tudo, hein? A Solange, hein? Rafaela Santos, quem é o louco entre nós, que foi lá pra Maria, Maria Padilha, do Bairro Novo. Chovendo, chuva que Deus manda, rapaz, hein? Que chuva. E no centro tá chovendo pra caramba. Amanda também, tá chovendo bastante. Tá chovendo aí? Aqui tá chovendo. Moacir Góes de Oliveira do Centro, Moacir Góes de Oliveira do Centro participando do sorteio do Vale Compras, tá? Arina Furtado de Oliveira do Centro concorrendo ao Vale Compras do Medeiros. Quem mais também? É... Cleudeci Rodrigues, a Gabriela, a Manuela, a Maria Guetem, Rodrigues, é, Maria Guetem, Rodrigo Rodrigues, né? Todos do bairro Adolfo Correia da Silva também concorrendo ao Vale Compras. Boa tarde, gostaria de participar do sorteio. Gostaríamos, né, que tenha o Arthur concorrendo, Arthur Murilo, o Taylor, a Taliane e o Matheus Souza do Adolfo Correia. Ah, quem mais também aqui no sorteio? Quem mais?
1: Boa tarde, Fabiano. Eu peço a próxima música com Roberto Carlos, Chitãozinho, Chororó. Ah. Amigo, arraste uma cadeira.
0: Eu vou ver se eu acho a cadeira, hein? É, meu Deus. Primeiro tem que achar a cadeira, né? Ô, Maradona, abraço pra você. Eu volto já.
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0: Alvorada, 4 horas, 1 minuto. 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

0: aqui.
1: 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Vamos lá, seguindo com...
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1: Sertanejo bom demais, 4 horas e 4 minutos. A Lívia Braga também. Oi, Lívia, do centro, participando também. A Joelma Furtado de Oliveira, do centro. É quem está participando, é o Jonathan Melo, Felipe, Otávio, Ana Melo, Juliano Moraes. E a Maria do Carmo, do Guilherme Raul, e você pode inscrever-se no sorteio. De repente você leva de presente aqui do programa o Vale Compras do Supermercado Medeiros. A chance é grande. Gustavo Mioto com o Matheus e Cauã.

0: Ai, fechou. É mais um bloco bom demais aqui da Alvorada, no Sertanejo Bom Demais, Orgulho Besta, participação de Diego e Arnaldo com Rio Negro e Sulimões, Marília Mendonça Passa Mal, Jorge, Henrique e Rodrigo, Amor Não Se Implora, e Gustavo Mioto, A Chance é Grande, com Matheus e Cauã, hein? Bom, tem sorteio aqui no Sertanejo Bom Demais deste sábado, vale compras do Supermercado Medeiros, hein? A Juliane tá concorrendo, Juliane Maria Cordeiro, é do Cristo Rei, a minha amigona Aderli Terezinha Martins do Centro, o Adilson Rodrigues da Cruz, o Jean Gabriel e a Clarice Ribeiro Batista do Porto Sol, e também é Isabelle Vitória e a Iraci, mãe Iraci, minha irmã Sofia. Ó, pra você colocar o nome de todos aí, é nome completo, hein? Isabelle Vitória. Faltou o nome completo da Iraci e o nome completo da Sofia, né? Tá bom, Isabelle? Pra todo mundo concorrer. E qual é o bairro de vocês aí, hein? Qual é o bairro? É Guilherme Howen, é isso? Tô certo ou tô errado, hein?
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0: Voltamos já!

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É 4h23, é o Sertanejo Bom Demais, até as 5 da tarde, por aqui na sua Alvorada. Victor e Léo, Traia Véia, com Guilherme Minuto, ainda muito mais músicas pra você no Sertanejo Bom Demais.

0: pra você, tá aí, 4 horas e 29 na tarde da Alvorada, Traia Véia, Chuveirão, com a participação de Guilherme Benuto, Victor e Léo Fada, Loubé, Mulher, Chapéu e Butina, e Júnior e César, Cheiro de Culpado. Fechamos mais um bloco bom demais. E agora, é abrindo nossa última meia hora, avisando você que tá afim de participar ainda do sorteio do Vale Compras do Supermercado Medeiros, bora participar, gente, dá tempo ainda, temos 15 minutos ainda pra sua participação, hein? Vamos lá, quem tá participando aqui no WhatsApp da Alvorada, oi Fabiano, sou a Sandra de Melo Souza, Sandra de Melo Souza, Sandrinha, do bairro Rodolfo Correia da Silva, está participando sim do Vale Compras, do sorteio. Coloca a Bila Branco Martini, a Bila, é isso mesmo? A Bila, é escrito a Bila, hein, tá certo isso? A Bila Branco Martini, tô lendo como está escrito aqui, tá? Se estiver errado, me corrijam, por favor. A Bila Branco Martini, Daiane Lins Branco e Leandro de Souza Melo, do Marcelino Fernandes, também no sorteio. É a Diana Fê. Diana Fê. Diana Fê. Ah, meu Deus, como é que eu pronuncio isso aqui? É Diana Fê. Acho que eu acertei, ô Diana Fê. Diana Fê. Diana Fê Dias Medeiros, né? É isso, Diana Fê Dias Medeiros. Nome diferente, menina. Diana Fê. Bom, daqui tá escrito Diana Fê. Tá bom. Ah, é Ábila. É Ábila, então? Ah, tá aqui, ó. Me corrigiram aqui, tá certo? Me corrijam, hein? Quando eu falo os nomes diferentes e errados aqui, ó. É Ábila, né? Ábila Branco, tá certo. É Iraci. Iraci Souza, do Marcelino Fernandes, também no sorteio. É Andréia Prestes Caetano, do Campo do Areião, também concorrendo. O Marcelo, Wilson Marcelo Socacheschi, do Guilherme Raul, meu amigo Marcelo. Wilson Marcelo Socacheschi, né? Guilherme Raul também concorrendo ao sorteio do Vale Compras do Supermercado Medeiros. Volto já.
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0: Vamos lá, seguindo 26 para as 5. Também registro aqui o sorteio da Maria de Lourdes dos Santos. Maria de Lourdes dos Santos do Centro, também concorrendo ao Vale Compras do Supermercado Medeiros. Meu violão e o nosso cachorro, para recordar Simone Simaria.

0: Maravilha, vamos lá então, faltando 19 para as 5. Continua com Maiara e Maraíza.
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0: Legal pra você, Maiane Maraíza, já te namoro, me ajudem a te esquecer com Eduardo Costa, Simone e Simária, meu violão e nosso cachorro, fechamos, mais um bloco, também aqui colocando no sorteio, também participando a Rosângela Batista do bairro São Cristóvão, e pra você que tá ligado na 94.5, intervalo eu volto com o sorteio do Vale Compras.
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0: Alvorada FM, faltando 16 para as 5. 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
0: Opa, 13 para as 5. Marcelo Marcondes está lá ouvindo nossa programação também. Na Alvorada também está participando do sorteio do Vale Compras do Medeiros. Inclusive agora, vamos conferir o sorteio, tá? É, galerinha também que registrou-se aqui no sorteio. É, o Luiz Ribeiro, a Neiva, Mayuli Ribeiro, Alexandre, Alexandre Matheus, Jefferson Luiz Gomes, hein? Abração pra vocês aí. Sorteio agora vai acontecer. Vamos lá conhecer o ganhador ou ganhadora. Agora não dá mais tempo de participar, gente, hein? Já tô realizando o sorteio agora, inclusive, hein? Bom, boa sorte pra todo mundo que participou aqui na programação da Alvorada. Quem vai levar hoje o Vale Compras do Medeiros. Atenção, Vale Compras do Medeiros aqui na Alvorada. Atenção, sorteio feito, é da Frascal Marcelo Moraes, parabéns! É do interior, hein? Da Frascal Marcelo Moraes, parabéns! Ó, tem uma semana pra passar aqui na emissora e retirar a autorização, tá? A partir de segunda-feira, tá? De segunda até sexta, tá? Passou de uma semana, perde o brinde, tá? Perde o prêmio, aí a gente sorteia de novo. Então tem uma semana pra retirar aqui da recepção a autorização, traz o documento com foto, tá? Pra retirar a autorização, aí pra retirar lá no supermercado Medeiros. Marcelo Moraes, da Frascal, parabéns, parabéns, parabéns mais uma vez. Todos que participaram, aquele abraço especial pra você, tá? E aqui na Alvorada, em 94.5. Já já eu volto pra gente fechar todas, hein? Do nosso sertanejo bom demais do sabadão.

Maravilha, Felipe Falcão, ponto G pra matar a saudade. Também a gente ouviu aqui, no comecinho teve Kleber e Cauã, mil adjetivos. Bom, vamos encerrando o nosso sertanejo bom demais, agradecendo você pela sintonia e audiência. É, obrigado pelo carinho. Ah, tem mais um recado rapidão aqui. A Ivonete perdeu uma carteira com todos os documentos, uma quantia em dinheiro aqui no centro, tá? Quem achou, quem encontrou, pode devolver os documentos. É a Ivonete, tá bom, gente? Documentos em nome de Ivonete Aparecida Melo de Souza. Se alguém encontrar aí os documentos da Ivonete Aparecida Melo de Souza, carteira com documentos, traz pra gente aqui na emissora que a gente repassa pra ela, tá bom? Deixamos o nosso sertanejo bom demais aí nesta tarde mais maravilhosa com Agromaster, Luper Pneus, Supermercado Medeiros, Medeiros Farma, JH Variedades e Dema Tinta. Segunda-feira tem mais. Abraço, bom fim de semana. Vem aí já já Bailão da 94 com Gilmar Santos Especial e nos falamos na segunda-feira, tá bom? Abraço pra você, bom fim de até segunda. Tchau, tchau.

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6: É sabadão, dia 8 de agosto, tá começando o nosso Bailão da 94, por aqui Gilmar Santos, com o maior carinho do mundo, abraçando você que tá pertinho, distante, pelo rádio, pelo site, pelo aplicativo. Sabadão especial, fim de tarde, véspera de Dia dos Pais também, é amanhã, o segundo domingo do mês, uma data especial e muito comemorada, né, pra você dar aquele presentinho especial pro papai, aquele abraço, então que você tenha um domingo muito especial com a família unida e de muita alegria, tá bom, meus amigos? Para começar muito bem o nosso bailão deste sábado, música boa, é claro, tá chegando aí banda San Marino, a página virou, daqui a pouquinho banda GDO, Coração Não, que tem os vocais também do nosso conterrâneo Jeff Guedes, tem Campo Afora com marcação Vaneira Neira, tá começando o nosso bailão da 94 de sábado.

0: As melhores músicas você ouve aqui no nosso Bailão, edição especial de sábado com o Gilmar Santos, o maior carinho do mundo com você. Musical Calmon, quem sabe você me entende?
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0: 5:30.
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3: Claro que sabadão tem que ter um talagaço também aqui no nosso Bailão da 94, Loira Tatuada com Rainha Musical.

E o Bailão da 94 continua agora trazendo Céu e Cantos, uma das mais pedidas, a Morena Misteriosa. E aí, você também tá procurando uma Morena Misteriosa? Obrigado pela sua companhia. E lembrando que hoje à noite tem o Tribaile do Milênio, você não pode perder, viu? Banda DKO, JJSV e ainda o Grupo Manutaço, já a partir das 10h30 da noite. Vai lá e se divirta de montão. 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Vamos curtir? Aumenta o volume que tem Céu e Cantos, tem os quatro Galdérios, Xeloquedo e muito mais.

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2: 6 horas.
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6: Segunda hora do Bailão da 94 de sábado já está no ar pra você. Tem Tchê Garotos, todo dia é dia de churrasco. Imagina um sábado e um domingo então, né? Tem Banda Expressão Sul, 90% é traído. Tem Grupo Carisma, aumenta o volume e vem começar a noite ao som das melhores músicas do bailão.
7: Ué, podemos até não ter dinheiro, mas churrasco aqui é...

0: 6:15.
1: Estamos de volta com o nosso Bailão da 94 e um convite especial porque amanhã tem Domingão da 94 a partir das 9:30, logo depois da Santa Missa. Isso mesmo, Domingão de Dia dos Pais. A gente vai estar por aqui ao vivo atendendo você e tocando muita música boa. Paulinho e Fábio no Bailão com o Amigo.

0: 6:28.
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2: Você sabe como funciona o Sistema CNA, FAESC, Senar, Sindicatos Rurais? Em âmbito nacional, a CNA é a voz institucional do setor agropecuário, com atuação junto aos poderes públicos, na defesa de políticas para o campo e na elaboração de propostas voltadas ao desenvolvimento do agronegócio. Em Santa Catarina, a FAESC representa os interesses dos produtores e articula ações estratégicas para o setor produtivo. O Senar atua na formação profissional, na promoção social, na assistência técnica e gerencial, entre outras ações. Já os sindicatos rurais formam a base do sistema nos municípios, mantendo contato direto com os produtores, identificando demandas locais e mobilizando o setor. 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

E o nosso Bailão da 94 segue, noite de sábado, todo especial. E é o seguinte, vamos trazer aqui uma banda Energia Nova, A Chance Boa. Essa música é sensacional. Rogério Magrão e banda nesse bloco também, tem Fogo de Chão. Curte aí!

nosso bailão da 94 tá indo embora. Ei, meus amigos, obrigado demais pelo carinho da sua companhia. Vou fechar, como sempre, com muita música boa. Tem Vidro de Perfume, tem Os Atuais com Coisas de Amor, Grupo Tradição e o convite pra hoje, bailão lá no Centro de Eventos Milênio. Não é um simples baile, tribaile, né? JJSV, Banda DKO, Grupo Manutaço, convite especial pra você curtir lá. E amanhã eu tô de volta ao vivo com Domingão da 94. Boa noite pra você, bom final de semana. Tchau, tchau.

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1: Seis e 59.
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0: 7 e 18.
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0: 7:33.
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0: 7h49.
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2: Luan Santana e Léo Foguete. Luan City Festival, São Paulo.

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3: 8 e 5.

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2: 8:35.

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2: 8:48.
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